0: Essa foi Ângela Rorô em poema de Hilda Hilst, musicado por Zé Cabaleiro, canção 5. Muito bem, Zé Cabaleiro, chegamos ao tempo combinado com a sua produção. Muito obrigada por essa conversa gostosa. E bola para frente, porque a vida é bela. Sucesso com o livro. Valeu.
1: É bom, não é ruim não. Boa leitura.
0: Ah, valeu. Obrigada, Zeca. Vamos terminar o programa com música.

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1: vai
0: ser
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0: Zé Cavaleiro dele, Vou Embolar. Antes, uma parceria do Zeca com Naná Vasconcelos e com Paulo Lepetit, Shot do Tarzan. O aplauso termina aqui. Hoje entrevistei o cantor, compositor e escritor Zé Cavaleiro, que está lançando o livro A Casca no Caibro, Memórias, Impressões e Confissões. 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O endereço é radio.câmara.leg.br. Aplauso disponível também nas programações das emissoras parceiras que retransmitem o nosso conteúdo. Na semana que vem, eu estarei de volta com mais conversas sobre música brasileira. Tchau!
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2: 9:07.
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3: Hoje é dia de coco, coco do mestre Juarez. Na primeira parte do programa, apresentaremos 6 faixas do seu CD Cheguei, Cheguei, do mestre Ulisses Cangaia, Acaú, de seu Mané, O Guigui, do mestre Juarez, também dele Areia no Coco, ainda dele Coco, de seu Mané e Balanço do Mar, essa última em parceria com Petrúcio.

Estamos apresentando Vem Ver o Mestre Cantar. Apresentamos as três primeiras faixas do CD, um CD de 13 faixas. E vamos apresentar agora, para encerrar essa primeira parte do programa, Coco de Seu Mané, Balanço do Mar e também Areia no Coco. Na sequência, Areia no Coco, Coco de Seu Mané e Balanço do Mar. Todas elas do Mestre Juarez, a última em parceria com Petrúcio.

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Apresentamos na primeira parte do programa de hoje o coco do mestre Juarez, conceder, vem ver o mestre cantar. Um pequeno intervalo e a gente volta dentro de instantes.

0: horário nobre para música brasileira e espaço para o talento da nossa gente. Vamos fazer um pequeno intervalo e voltaremos dentro de instantes com a segunda parte deste programa.
1: 9 horas e 32 minutos.

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1: 99 graus.
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voltamos a apresentar e o espetáculo continua. Horário nobre para música brasileira e espaço para o talento da nossa gente. Estamos de volta para mostrar algumas faixas do segundo CD do Coral Equipe, que completa 20 anos. O que somos? O que vamos ser? Coral Infantil do Equipe. Vamos ouvir as faixas 6, 7, 9 e citar aqui o que eu não pude citar quando descobri o primeiro disco. O professor de iniciação musical, responsável por esse CD, que tem uma qualidade extraordinária, porque é difícil produzir música para criança, professor Flávio Medeiros, e citar a presença da professora de música do Colégio de Aplicação, Grineia Amaral. É um CD de altíssima qualidade e que merece a nossa admiração e que a gente possa aqui citar, pelo menos, os autores desse CD que eu sondeguei durante muito tempo. O que somos, o que vamos ser. Coral Infantil Equipe.

Estamos apresentando o Coral Infantil Equipe, o CD O Que Somos, O Que Vamos Ser. Parabenizando a professora Grineia Amaral e o professor Flávio Medeiros, responsável por esse coral infantil composto de muitas vozes. Vamos tentar citar aqui Alice Araújo, Alice Guzmão, Amanda Jordani, Ana Catarina Andrade, Ana Laura Gonçalves, Bruna Belo, Bruna Gomes Araújo, Camila Almeida, Cláudia Albuquerque, Daniela Portela Barbosa, Débora Ferreira, Emanuele Vieira, Felipe Araújo, Gabriela Palácio, Gisele Silveira, Isabela Cruz, Isabela Leão, Júlia Coelho Carvalho, Júlia Tainá Menezes, Letícia Leão, Luciana Albuquerque, Luísa Coelho, Marcela Cavalcante, Maria Doralice Amorim, Maria Gabriela Gomes, Mariana Almeida Guzmão, Mariana Guerra, Maiara Maria de Carvalho, Patrícia Antonino Brito, Paula Câmara, Pedro Lins de Souza, Rafaela Chaves, Raíssa de Oliveira, Raíssa Targino Santos, Renata de Oliveira Gomes, Renato Arco Verde, Renato Pereira, Roberta Moraes Torres, Sofia Silveira, Thaís Guedes Moraes, Thaís Vanderlei, Tiago Mota Andrade, Vitória Albert e Wilson de Souza Cabral. Armando Reis Vasconcelos foi o idealizador do projeto mediador. Edilson Lima,

Rosiane Carneiro, Ricardo Freire e Washington Guedes são todos professores responsáveis pelo sucesso desse CD ao lado de Grineia Amaral e Flávio Medeiros.

0: Horário nobre para música brasileira e espaço para o talento da nossa gente. Até a próxima audição. Um grande abraço a todos. 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
1: 9:56.
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1: Olá, o Som Brasilis de hoje apresenta o talento do cantor e compositor piauiense Danilo Rudá.

Danilo Rudá nasceu em Teresina, em 1984, e cresceu vivendo entre a capital e o interior do estado, onde teve contato com o reisado e outras festividades populares. Em 2001, o músico começou a carreira profissional, tocando guitarra e cantando na banda de reggae pop Acesso. E 4 anos depois, assumiu a liderança do grupo Carranca, com quem lançou um álbum autoral em 2008. Com o fim da Carranca, em 2009, Danilo Rudá partiu para a carreira solo, tocando em festivais locais em diversos estados do Brasil. Com a trajetória em ascensão, em 2013, o músico foi morar em Curitiba, onde ficou até 2018. Nesse período, firmou parcerias importantes e participou do grupo Bigode Groove, com o qual acompanhou como guitarrista artistas como Tony Garrido, Fernanda Abreu e Sandra de Sá. Em 2017, veio o disco de estreia solo, Pura Sintonia, apresentando novos trabalhos e consolidando singles lançados no início da década.

Em 2021, Danilo Rudá comemorou 2 décadas de estrada, com uma apresentação ao vivo lançada em DVD. No mesmo ano, lançou o álbum 20 Anos, uma coletânea com os maiores destaques da carreira. Transitando com naturalidade entre o reggae, o blues, o pop e a música popular brasileira, o artista vem se consolidando como um dos principais nomes da música piauiense. E agora, para fechar este Som Brasilis, que teve locução de Marluce Ribeiro, produção de Wilton Rodrigues e trabalhos técnicos de Eduardo Brito, vamos ouvir o cantor e compositor piauiense Danilo Rudá com a música Armadilhas, faixa da coletânea 20 Anos, que chegou a entrar em uma playlist popular de reggae em uma plataforma mundial de streaming.

0: 10:01.
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16: Boa noite, caros ouvintes do Escuta Aqui, nosso programa de música de concerto. Hoje nós vamos dedicar o programa à compositora mexicana Gabriela Ortiz, nascida 20 de dezembro de 1964. A Gabriela Ortiz é uma aclamada compositora e educadora musical, considerada uma das principais vozes da música clássica contemporânea internacional, e ganhou destaque ao misturar texturas de vanguarda com raízes folclóricas latino-americanas, abordando temas sociais e políticos.

Nós vamos começar uma obra dela chamada Puzzle Tocas, que aqui será executada por Adam Wilson Sudbury na flauta, Sean Hutchinson no oboé, Ning Tsang no clarinete e Steven Palacio no fagote e Court Roberts na trompa. Então é uma obra para quinteto de sopros.

Acabamos de ouvir Pods ou Tocas, de Gabriela Ortiz, para quinteto de sopros, e nós vamos agora seguir com uma obra para quarteto de percussões e orquestra de câmara, que é o Altar de Neon. Aqui teremos o Tambuco Percussion Ensemble e a Camerata de las Américas, com a direção de Henrique Arturo Dimick.

Acabamos de ouvir Altar de Neon, de Gabriela Ortiz, que é a compositora homenageada da noite. E agora vamos ouvir Yanga, aqui uma obra orquestral que será executada pela Filarmônica de Los Angeles sob a direção de Gustavo Dudamel, e terá também o coral de Los Angeles Mast e o Tambuco Percussion Ensemble.

0: Acabamos de ouvir Yanga, de Gabriela Ortiz, que foi nossa compositora homenageada da noite. Espero que vocês tenham gostado do nosso programa. Eu sou Arthur Ortenblad, idealizador e apresentador deste programa, e nos trabalhos técnicos está Alexandre Silva. Boa noite e até o próximo programa.
1: 11 horas e 4 minutos.

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3: 99 graus.
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11: Olá, chegou a hora de atravessar o túnel do tempo para ouvir os sucessos eternos da música popular brasileira. Está começando o Rádio Vitrola comigo, Ronaldo Martins, e com Pedro Pincer. E aí, Pedro, preparado?
1: Preparadíssimo. O que você aprontou pra gente aí hoje?
11: Hoje nós vamos fazer uma estreia no nosso programa, porque alguns artistas estreiam aqui. Hoje vai estrear o Xande de Pilares.
1: Que beleza. Você gosta de um samba, de um pagode,
11: sabia,
1: né?
11: Eu gosto. O Xande de Pilares, que nasceu em Pilares. Bairro da...
1: É mesmo?
11: É, da periferia do Rio. E começou a fazer sucesso no grupo vocalista do grupo Revelação. Grupo de samba famoso. E depois seguiu a carreira solo. Ele nasceu em Pilares numa vila, né? Num morro da Chacrinha. Tocava cavaquinho. Na adolescência começou a cantar em bares, né? E ele ajudou a fundar o grupo Revelação em 92. Ficou mais de 20 anos e saiu para carreira solo.
1: Sim. E o Revelação agora parece que vai voltar aí para uma turnê de...
11: Mas com ele?
1: Com ele.
11: Ah, isso está na moda, né? Bem legal. Recentemente, o Xande gravou um disco, não sei se a gente chama mais de disco, de LP, só com músicas do Caetano.
1: Sim, discaço, inclusive.
11: Né?
1: Muitíssimo bom.
11: É. E eu resolvi escolher uma, são várias, só música legal, e escolhi para a gente ouvir Lua de São Jorge.
1: Ah, então vambora.
11: Lua de São Jorge com Xande de Pilares.
9: 23 de abril. Salve Jorge da Capadócia.

0: Você ouviu Benito de Paula, a música Amigo do Sol, Amigo da Lua. Eu tô com essa música separada, assim, não sei se você faz isso, eu vou separando músicas que vão surgindo quando eu abro o meu baú.
1: Sim.
0: Pra dar

0: vamos ouvir no programa.
1: Deixa no cantinho aqui.
0: Deixa no cantinho. Esse. E essa tá no cantinho há muito tempo. A gente nunca tinha ouvido essa canção aqui. Ela foi lançada em 84 e o Benito fez para homenagear o filho, o primeiro filho, Rodrigo Veloso, que tinha acabado de nascer. Ele fez a música para o filho.
1: Sim, você sabe que o Rodrigo Veloso hoje é produtor dos discos do Benito, quando ele faz disco
0: produtor,
1: novo.
0: Produtor, e acho que ele até canta algumas coisas.
1: Acho que sim.
0: Tem uns duetos.
1: É o grande parceiro musical do Benito hoje, é o filho dele.
0: Benito. Né? E o Benito, pô, no, samba joia, né, e tal. Você falou isso do filho, em 2023... Eles gravaram juntos uma releitura dessa música pro Dia dos Pais.
1: Ah, então, só corroborando o que a gente tá dizendo.
0: É, pro Dia dos Pais. Então, a música foi feita em homenagem ao filho e é linda. A gente nunca tinha ouvido aqui, tava guardadinha pra gente ouvir. Amigo do Sol, Amigo da Lua, com Benito de Paula. E do Benito de Paula, nós vamos para Marina Lima. Uma canção. Na semana passada, a gente falou do Herbert Viana e da Paula Toller. Essa música que a gente vai ouvir é uma composição dos dois. Que fala do fim do relacionamento
1: deles. Sim, é uma coisa meio Dalva e Erivelto dos anos 80, né? Eles acabaram terminando o relacionamento e jogaram muito em músicas que hoje tocam.
0: Mas fizeram uma música juntos, porque essa canção é feita pelos dois.
1: Sim.
0: O Herbert começou a fazer, quando eles tinham brigado, que tinham rompido mesmo, ele compôs a melodia e alguns versos. Ele tinha feito uma parte da letra. A Paula Toller ajudou a finalizar.
1: Mas é isso, né? Que coisa moderna, né? Muito
0: coisa
1: bom.
0: Super moderna. É. Então, fizeram uma canção sobre o fim do relacionamento e essa canção estourou com a Marina Lima em 1985.
1: É, porque o Paralamas, em princípio, não, achou que, não, que a não música não tinha a ver com o estilo e tal. É. E aí, vai, manda pra frente. Aí foi pra Marina.
0: Os integrantes da banda não gostaram, né? É. E é interessante que o Herbert encontrou casualmente a Marina, que estava preparando o disco dela. Né? Tinha essa coisa, hein, Cleber? Você está preparando o disco, está procurando música.
1: Isso.
0: E no encontro casual, ele mostrou para ela a faixa e ela decidiu gravar. Vamos ouvir Nada Por Mim com a Marina Lima.

0: Esse foi Erasmo Carlos com a música Vem Quente Que Eu Estou Fervendo, um dos grandes clássicos do rock da Jovem Guarda, composta por dois ícones da nossa música também, Carlos Imperial e Eduardo Araújo.
1: O bom, Eduardo Araújo.
0: O bom, Eduardo, bom. O Carlos Imperial era produtor musical.
1: Sim, apresentador.
0: Apresentador de programa de televisão, isso. Jurado em programa.
1: Isso.
0: Virou crítico musical. E eles fizeram essa música que o Erasmo gravou em 67. O título, né? Vem Quente Que Eu Estou Fervendo, eu não sabia disso. É uma expressão, assim, da roça que era usada em negociação de gado.
1: Eu também não sabia disso, não.
0: É, negociação de gado. E quando foram... Vem Quente Que Eu Estou Fervendo, leilão, negociação. E quando foram lançar a música, o Carlos Imperial, ele tinha a mania de criar polêmica como um instrumento de marketing.
1: Sim.
0: Ele era um marqueteiro. Então, no lançamento dessa música, ele criou uma fake news de que tinha tido uma briga dele com o Erasmo Carlos.
1: Caramba, você vê que fake news existem de 67 pra cá? 60 anos, olha aí.
0: E você sabe que aí ele foi encenar isso. Ele criou, vamos encenar, dentro do estúdio, com a presença de jornalistas. E eles saíram na briga mesmo.
1: De verdade.
0: Isso me lembra eu com meu irmão gêmeo. A gente brincava de quando era criança, de lutar boxe. E vira e mexe, o negócio ia pra briga de verdade. E minha mãe aparecia e completava. Com a chinela.
1: Que beleza. Entrava na briga também.
0: Ela entrava e acabava com a gente. Foi o que aconteceu com o Carlos Imperial e o Erasmo Carlos. A gente, então, encerrou esse bloco com Vem Quente Que Eu Estou Fervendo. Daqui a pouco voltamos, hein?
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3: 11 horas e 25 minutos.
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10: Voltamos com Rádio Vitrola. A gente vai começar esse bloco com uma música que é uma composição do Ivan Lins com Vitor Martins. Já cansamos de falar aqui que é uma das
11: grandes duplas
10: mais prolíficas, sim, assim, em termos de produção. Dúvida. A canção se chama Atrás Poeira. E a gente vai ouvir uma versão do Sá e Guarabira, a dupla que não existe mais, né? O Luiz Carlos Sá, que é o Sá, ele contou que em um encontro com o Ivan Lins, ele começou a tocar Atrás Poeira, de improviso. E ele disse que sim, foi amor à primeira vista. Eles falaram, não, nós temos que gravar essa música porque ela parece muito com o nosso estilo, que é o estilo chamado de rock rural, né?
11: Sim.
10: Esse estilo de Zé Rodrigues, Sá e Guarabira e outros. E aí, eles gravaram a canção que depois entrou como trilha da novela Ana Raio e Zé Trovão na Rede Manchete em 1990.
11: E você sabe que essa música, o Atrás Poeira, depois de muito tempo, tá voltando a ser executada pelo Ivan Lins nessa turnê de 80 anos que ele tá fazendo.
10: Ele tá cantando Atrás Poeira? Tá. Não, porque é uma música linda, linda, linda. Acho que talvez nossos ouvintes não conheçam alguns pelo título, mas vamos ouvir agora. Preste atenção nessa música. Que música maravilhosa na interpretação de Sá e Guarabira, Atrás Poeira.

0: Você ouviu Oswaldo Montenegro com a música Sem Mandamentos? Não sei se você sabe, mas essa canção está no primeiro compacto da carreira do Oswaldo Montenegro. Foi lançado em 75 pela Som Livre. Para os mais novos, a gente explica. Compacto era um disco de vinil pequenininho que tinha duas ou no máximo quatro músicas, né? Duas de cada lado.
1: É, no máximo.
0: É, às vezes era um disco lançado antes de um LP que viria depois.
1: É, isso. É uma versão antiga do famoso single.
0: Isso. O single hoje, né? Que é o lançamento de uma canção. E é uma música bem legal, cara. Ela foi lançada no primeiro LP dele, em 75, mas ele já era um artista, cantor. E até ator, porque ele fazia musicais.
1: Da cena teatral.
0: Isso. Então ele era um artista do teatro, que cantava, né? E mesmo depois que ele entrou na carreira de cantor, ele continuou fazendo musicais.
1: É, não à toa foi conhecido como Menestrel, né? Menestrel. Porque ele sempre teve essa relação umbilical com o teatro.
0: Então quando eu falo que é o primeiro compacto dele em 75, como cantor, mas ele já estava... já era um artista até reconhecido, né? Na cena teatral. Então a gente ouviu o Oswaldo Montenegro e dele vamos para o Raul Seixas.
1: Olha, que maravilha esse Rádio Vitrola, né? Você vai do Oswaldo Montenegro para o Raul Seixas.
0: Raul Seixas, do álbum Gita, de 1974, a canção O Trem das Sete, que são memórias, assim, reais, né? Memórias reais.
1: Biográficas. Assim.
0: Biográficas, essa é a palavra que eu queria. São memórias biográficas do Raul Seixas, da infância dele, lá na Bahia. E ele tinha, a família tinha um sítio na cidade de Dias d'Ávila, onde eles iam passar feriado. Ele era de uma família de classe média e tinha um trilho de trem, uma linha de trem que passava lá perto. Antigamente tinha trem no interior do Brasil inteiro.
1: E fora isso, o pai dele era engenheiro e trabalhava com estrada de ferro.
0: Com estrada
1: então era uma coisa que era, né, inerente à realidade dele.
0: A realidade dele. Então ele fez a música O Trem das Sete, e que tem referências assim ao ocultismo, aquele misticismo que o Raul sempre teve.
1: É, o disco Gita em si é praticamente... Fala muito disso, né? Até a capa é uma coisa meio misteriosa.
0: Eu acho que é o segundo disco dele. Acho que o primeiro disco dele foi...
1: É o Krieg Rabandolo.
0: Em 73, Gita em 74, né?
1: Isso.
0: Mas não lançou tantos outros depois. Ele ficou até o início dos anos 80 ali, né? Mas...
1: É, faleceu muito cedo, né? Morreu muito novo pra caramba, mas deixou aí vários clássicos aí que nos obrigam a tocar, pede pra tocar Raul em qualquer lugar, né?
0: Vamos tocar Raul então, O Trem das Sete, Raul Seixas.

0: Você ouviu Marcelo Genesi, a música Um Sonhador? Agora eu fui longe, cara. A gente nunca tinha tocado Marcelo Genesi aqui.
1: E ainda mais cantando um clássico de Leandro e Leonardo.
0: Marcelo Genesi nasceu em São Paulo. Ele construiu uma carreira tocando sanfona do pai, com a nova MPB. Então ele toca sanfona, né? Inspirou do pai, que era sanfonista. E é um cara dessa pegada paulistana. E essa música que a gente ouviu, Um Sonhador, ela é um clássico, como você disse, né? Do
1: Leandro Leonardo,
0: mas composta pelo César Augusto e pelo Pisca.
1: O Pisca é um dos grandes compositores sertanejos aí.
0: Não só sertanejo, porque tem música do Pisca também na MPB romântica
1: e
0: popular dos anos 80.
1: É verdade.
0: Mas muita música de sertanejo junto com César Augusto, que também faz não sertanejo.
1: Sim.
0: Né? E essa música foi gravada por Leandro Leonardo, assim, arrebentou. E a gente ouviu uma releitura do Marcelo Genesi, né? Que é uma... Ele traz aquela coisa do shot, né? Ele incorpora, que é um pouco da música dele, nesse sertanejo, né?
1: Isso.
0: Muito legal. Bom, encerramos esse bloco. Daqui a pouquinho voltamos, hein?
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3: 11 horas e 47 minutos.
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1: Estamos de volta com Rádio Vitrola. No bloco passado, teve um clássico sertanejo.
2: Eu quero dizer que eu estou emocionado com a música que ele vai anunciar agora.
1: Outro clássico, gente. A Boate Azul, composta em 63 pelo Benedito Seviero e Aparecido Tomás de Oliveira. A história dessa música é muito interessante. É um show. Ele foi fazer um show em Apucarana, no Paraná, e foi quando morreu o Papa João XXIII,
2: tá,
1: em 63.
2: Perfeito.
1: E proibiram de ter show. Proibiram, porque por causa da morte do Papa.
2: Morreu o Papa, que
1: morreu
2: tá
1: o Papa.
2: Que, claro.
1: Ele foi para uma boate. Porque não ia ter show?
2: Não ia ter show, eu vou tomar uma.
1: O show foi cancelado em 1963. A polícia proibiu a abertura do local. O público já estava lá. Foi mandado embora. Ele foi para uma boate.
2: É, e como é que chamava a boate?
1: Boate Azul.
2: Não, é não. Blue Night.
1: Blue Night.
2: Blue Night. Aí, por conta disso, a boate Azul.
1: Blue Night. E o primeiro verso é esse, né? Sair de que jeito, se nem sei o rumo, para onde eu vou?
2: E
1: essa música é clássica.
2: Espetacular.
1: Meu sogro ama essa música. Isso aqui vai em homenagem a ele.
2: Eu não sou seu sogro, não, mas eu também amo.
1: Que muita gente gravou.
2: Sim.
1: Nós vamos ouvir Raiz, com Milionário José Rico, Boate Azul.

0: Esse foi Paulinho Nogueira, a música Menina, linda, linda, linda. É, foi gravada no álbum de estreia do Paulinho Nogueira, em 1970. É, Paulinho Nogueira nasceu em Campinas, São Paulo, em 1927. É um autodidata, mas que, assim, se transformou num grandíssimo instrumentista, viu?
1: Não, dava aulas aí para um monte de
0: aulas
1: fera.
0: Pra gente famosa. E ele, mais do que isso, ele inventou um instrumento, que é a craviola.
1: A craviola é a invenção do Paulinho Nogueira?
0: Do Paulinho Nogueira. Pra quem não sabe, a craviola é um modelo diferentão, peculiar, de violão acústico, com 12 cordas e tem um corpo meio assim, arredondado, o corpo do violão.
1: Isso.
0: E você falou que ele foi professor de muita gente, ele deu aula pra ninguém menos que o Toquinho.
1: Que é um baluarte do violão.
0: Dos grandes violonistas brasileiros. É. O Paulinho Nogueira deu aula pra ele. E o Paulinho Nogueira teve uma carreira não tão, assim, produtiva como cantor.
1: Sim.
0: Essa música que a gente ouviu, talvez tenha sido
1: o grande sucesso
0: dele.
1: Até porque essa música estava no Irmãos Coragem, né?
0: Novela Irmãos Coragem,
1: exatamente.
0: Irmãos Coragem não teve remake, não, né?
1: Teve, claro que teve.
0: Mas ela estava na versão original.
1: Estava na versão original, da Índia Potira.
0: Dos anos 70, né?
1: Isso.
0: Muito legal.
1: E essa música depois foi gravada pelo Netinho.
0: Netinho, o cantor?
1: Netinho, do pagode. Não do pagode, o baiano.
0: Ah, o baiano.
1: Que cantava Mila. O Mila.
0: Do Axé.
1: Do Axé, exatamente. Ele gravou Menina também com um estrondoso sucesso na década de 90.
0: Muito legal. Bom, do Paulinho Nogueira, vamos para Daniela Mercury, já que a gente falou do mundo do Axé, né?
1: Olha aí.
0: Daniela Mercury com a música Crença e Fé, que é um grande sucesso da Axé Music, lançado pela banda Mel em 91. Daniela Mercury era
1: contemporânea dessa galera.
0: Dessa galera toda, né? Que exalta a resistência, identidade negra, Ileaê. A cultura, a religiosidade.
1: O sincretismo baiano, né?
0: E essa faixa ajudou a consolidar, inclusive, a banda Mel lá no início dos anos 90. Vamos ouvir Crença e Fé com Daniela Mercury.

0: Mercury, com a música Crença e Fé, que é um grande sucesso da Axé Music, lançado pela banda Mel em 91. Daniela Mercury era
1: contemporânea dessa galera.
0: Dessa galera toda, né? Que exalta a resistência, identidade negra, Ileaê, a cultura, a religiosidade.
1: O sincretismo baiano, né?
0: E essa faixa ajudou a consolidar, inclusive, a banda Mel lá no início dos anos 90. Vamos ouvir Crença e Fé com Daniela Mercury.

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0: Meia-noite e 57 minutos.
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0: Uma hora e 18 minutos.
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qualquer, mas qualquer mesmo, qualquer, qualquer plano de educação que pareça fácil e rápido e vá representar uma ameaça de democratização do ensino de primeiro grau.

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0: 1:36.
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0: 1:57.
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0: 2:13.
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0: 2 horas e 30 minutos.
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0: 2:49.
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0: 3 horas e 7 minutos.
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0: 3:26.
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0: 4 horas e 1 minuto.
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0: 4:17.
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0: 4:37.
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0: 4:56.
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0: 5:14.
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0: 5:34.
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Segredo, do Erivelto Martins, é a nossa música do dia. Essa é uma canção do repertório da Dalva de Oliveira, que é uma grande referência para mim, uma grande intérprete, e muitas cantoras dessa mesma época, dos anos 50, são minhas referências, porque a minha avó era cantora de rádio nessa época e o meu avô é violonista.

Muitas das canções que eu sei cantar hoje, dos anos 40, 50, eu aprendi com meu avô. Essa é uma delas. E para completar, eu tive essa ideia incrível de chamar a Marina Della Riva, que é uma super cantora, super intérprete, e ela tem essa dor no cantar que eu gosto de ouvir e que eu gosto de trazer também. E para minha alegria, quando eu chamei a Marina para participar, ela me disse que ela também tinha pego essa música para gravar no disco dela um pouquinho antes e tinha desistido da música. Então, ela falou, não era para ser, agora é para ser. Topou participar, eu sabia que ia ser lindo, mas foi muito mais lindo do que a gente imaginava. Então, foi uma honra assim dividir os vocais com uma cantora atual que eu amo e que também tem essa referência antiguinha e familiar de música. Então, enfim, Segredo é uma pérola antiga e atual. É um prazer ter regravado com vocês, Gerivelto Martins.

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0: 5:52. 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

0: 6 horas.
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1: Quarta-feira, 2 de setembro de 2026, bom dia. Começa agora mais uma edição do Redator Comunitário.
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1: PGR pede que Supremo anule investigação de conversa entre Vorcaro e Moraes.
2: O Procurador-Geral da República, Paulo Gonê, pediu ao Supremo Tribunal Federal a anulação de parte da investigação da Polícia Federal que revelou troca de mensagens entre o ministro do STF, Alexandre de Moraes, e o ex-banqueiro Daniel Vorcaro. O parecer foi enviado nesta terça-feira ao relator do caso, o ministro André Mendonça. Segundo Gonê, Mendonça agiu de forma irregular ao determinar, por conta própria, que a Polícia Federal aprofundasse as investigações sobre as conversas entre Moraes e Vorcaro no âmbito do caso do Banco Master. Para o procurador, esse tipo de decisão poderia partir somente do plenário do Supremo e não de um único ministro, agindo sozinho na fase que antecede a abertura de um processo formal. O procurador defende que, havendo suspeita contra Moraes, o caminho correto seria informar o presidente da corte, Edson Fachin, que levaria o assunto ao colegiado. Para Gonê, ao repassar a ordem diretamente à Polícia Federal, Mendonça ultrapassou os limites da própria função dentro da investigação. As menções a Moraes e ao próprio Gonê vieram à tona depois que a Polícia Federal quebrou o sigilo do celular de Vorcaro, alvo da Operação Compliance Zero, que apura fraudes financeiras no Banco Master. O sigilo do relatório da investigação foi derrubado nesta terça-feira. O parecer da Procuradoria-Geral da República atendeu a um pedido do próprio Mendonça, que havia solicitado à PGR uma manifestação sobre o conteúdo do relatório policial antes de decidir os próximos passos do caso. Com informações da Agência Brasil, da Rádio Nacional em Brasília, Pedro Lacerda.
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1: E-mail redatorcomunitario@gmail.com. Líder da Série B só tomou 13 gols em 25 jogos. Em oitavo, o Sport levou 24. Em 12º, Náutico foi vazado 28 vezes. Juventude encerrou a 25ª rodada ontem à noite, segurando 0-0 em Londrina. Santa e Botafogo da Paraíba será domingo, 18h30 da noite, na Arena de Pernambuco. Floresta e Maringá jogam 2h30 antes, no Presidente Vargas, em Fortaleza. Entenda a ciência que usa música como tratamento para neurodivergência. No Vidbula, da EBC. Justiça do Trabalho recomenda adaptação para enfrentar El Niño. Senadora pernambucana cobra no plenário do Senado pagamento do governo de Pernambuco aos professores temporários. Festival Caju de Leitores começa hoje com série de atrações.
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1: Governo Collor fez demissões em massa e desmantelou a equipe da Nacional.
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0: Rio de Janeiro, Carnaval de 1980. Na apuração do desfile da Marquês de Sapucaí, um resultado inédito. Beija-Flor de Nilópolis, Imperatriz Leopoldinense e Portela ficam juntas com o primeiro lugar. E sabe quem estava lá acompanhando tudo? A Nacional.
1: Eu passei a noite toda na transmissão, de 8 da noite, talvez até as 8 da manhã, sei lá o quê. Aquele tempo tinha um fôlego incrível.
2: Este é Rubem Confetti, radialista, sambista, um dos maiores divulgadores da cultura e da história do samba. E com muito orgulho, patrimônio da nossa Nacional. A cobertura dos desfiles de 1980 foi o

0: primeiro trabalho dele na casa.
1: Do alto dos seus quase 90 anos, ele lembra, em detalhes, o dia em que foi contratado pelo então diretor-geral, Jorge Guilherme.
0: Algum tempo antes da contratação, Confetti havia escrito uma crônica elogiando o fato de o programa de Afrânio Rodrigues, Rio de Toda Gente, ter recebido o então desconhecido Cordão do Bola Preta.
2: Porque eu fiquei entusiasmado, comunicador da Rádio Nacional, recebendo uma pequena escola de samba de Rocha Miranda. Eu achei de uma democracia. E quando a Fran me viu, disse: Jorge, eu estou saindo de férias, mas quando eu voltar, esse rapaz vai trabalhar comigo.
1: A partir daí, o samba, em seu sentido amplo, dos componentes das escolas, das rodas, das periferias e dos morros, vai ter para sempre um tratamento diferente na Nacional, como mostra este trecho do Rio de Toda Gente, de 1994, com a apresentação de Confetti e Arlênio Lívio.
3: Alô, Carvalhar, vamos nessa aí, compadre. Pagode da Copa? Como é o nome do pagode?
4: Brasil tetracampeão.
3: Ih, rapaz,
4: boa
3: isso aí.
4: Boa tarde, Arlênio.
3: Boa tarde, Carvalhar.
4: Rubens Confetti.
3: Esse já chega
4: esse
3: firme.
4: Esse auditório maravilhoso. Todos os ouvintes da Nacional.
3: Vamos lá.
2: Aliás, Carvalhar, você é do Jacarezinho, não?
4: Sou do Jacarezinho.
3: E da Portela,
2: 28
3: né?
2: anos do Unido Jacarezinho nessa semana. Parabéns àquela comunidade do Unido Jacarezinho. Um abraço para o Monarca.
3: Parabéns, parabéns. Olha aí,
4: comunidade Jacarezinha.
0: Apesar do sucateamento, da consequente perda de audiência e de decisões políticas que nada tinham a ver com o interesse público, quem estava na Nacional insistia em manter uma programação que fazia sentido para os ouvintes.
5: Vai começar. Vai
6: começar. Show, show, show, show, show, show.
7: Eu queria fazer uma coisa diferente, que naquela época a Rádio Tupi só tocava sucesso. A Rádio Globo tocava sucesso. Tinha Mundial também, que era uma rádio muito ouvida. Aí eu fui à discoteca, vi lá, disco do Jerry Adriani, encostado, ninguém tocava. Disco dos Fivers, ninguém tocava. Um monte de disco que ninguém tocava, né? Internacionais também, Elvis, Beatles, ninguém tocava.
1: Este é o nosso colega Cirilo Reis, criador e apresentador do programa Muse Show por mais de 40 anos.
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9: abração para a turma que está curtindo a gente em Campo Grande, hein? Alô, turma dos Sítios das Fazendas, aquele abraço. Um abração para o bar e a turma que está lá no bar e padaria do Zé Maria. Lá em Teresópolis, turma que está curtindo o Muse Show. Até meia-noite com os anos 60 e 70.
1: Assim como Cirilo, muitos eram os colegas que resistiam e insistiam em manter a programação e a audiência da histórica Nacional do Rio.
10: Nós tivemos o Nacional 80 com a Berrian e o Washington Rodrigues, que foi um escândalo na época. Todo dia era uma celebridade. Então a gente teve o privilégio, né, de conhecer a Fernanda Montenegro, o Chacrinha, que depois veio a trabalhar com a gente, cantoras também. Era muito bom.
0: A memória é de Rosalina Rocha, carinhosamente chamada de Rosinha, que trabalhou em diversos programas e segue com a gente ainda hoje, exercendo a função de apoio à produção.
1: Apesar de todo esse esforço coletivo de manter uma rádio viva, os anos 1990 vão reservar para os funcionários não só da Nacional do Rio, mas de todas as emissoras ligadas à Radiobras, uma surpresa nada agradável. Rosinha conta.
10: Na época do Collor, mandou todo mundo embora. A rádio foi toda, praticamente foi toda mandada embora, com a justificativa de contenção de despesa.
0: No lugar dos funcionários, alguns com décadas de casa, entraram pessoas nomeadas pelo governo. Assim, a justificativa de enxugamento da máquina pública era desmontada facilmente.
10: Tanto que, quando teve a nossa audiência, o nosso advogado pediu licença ao meritíssimo e falou para o senhor ver: essas pessoas que estão aqui foram mandadas embora por contenção de despesa e fizeram uma função em comissão que

0: Inclusive, meu caro colega, que era o advogado que estava falando pela Rádio Nacional, era um dos que entrou no lugar dos que foram mandados embora.
1: As demissões atingiram mais de 400 funcionários. Mara Régia, à época já reconhecida, inclusive internacionalmente, pelo enorme serviço público prestado pelo seu programa Viva Maria, na Rádio Nacional AM de Brasília e da Amazônia, também estava entre os demitidos.
2: Mas houve reações. O Diário do Congresso Nacional do dia 28 de agosto de 1990 traz um requerimento de explicações ao governo federal, especificamente sobre a demissão de Mara Régia, de autoria do deputado José Carlos Saboia, líder do PSB. A mesa da Câmara aprovou o requerimento.
1: A pressão política, no entanto, não reverteu as demissões e muitos funcionários da Radiobras só conseguiram retomar os seus postos de trabalho recorrendo à justiça. Rosinha e outros colegas voltaram cerca de 3 meses depois, mas alguns tiveram que esperar anos para a justiça determinar a readmissão.
2: E é assim, com todos esses traumas, que as emissoras da marca nacional caminham para os anos 2000. Enquanto os nossos colegas lutam para manter a rádio e o próprio sustento, o Brasil enfrenta enormes desafios políticos, como o primeiro impeachment presidencial da nossa história.
1: Pós-Constituição Cidadã de 1988, o momento também era de esforços para encarar alguns graves problemas do país de frente. Entre eles, a concentração dos meios de comunicação. Mas a gente te conta mais nos próximos episódios.
2: Este episódio usou áudios do acervo da Empresa Brasil de Comunicação.
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1: Copa do Brasil, ontem à noite conhecemos o primeiro semifinalista. No clássico na Arena MRV, Atlético Mineiro 2, de virada, Cruzeiro 1. A Raposa teve um jogador expulso, o veterano meia Fred, com uma assistência e um gol, foi o principal destaque da partida. O Galo agora aguarda a definição entre Grêmio e Internacional. Primeira partida no Beira-Rio 0-0. Amanhã o jogo será na Arena do Grêmio. A Copa do Brasil terá duas definições hoje à noite no outro chaveamento. Vitória e Vasco no Barradão, primeira partida em São Januário, 1-0 Vasco, e Santos e Palmeiras na Vila Belmiro, primeiro jogo 3-0 Palmeiras. Pelo Grupo C da Série C, domingo 4 da tarde no Presidente Vargas em Fortaleza, Floresta e Maringá. Às 6:30 da noite na Arena de Pernambuco, Santa e Botafogo da Paraíba. Série B, Londrina e Juventude fecharam a 25ª rodada ontem à noite no VGD. 0-0 e o Juventude reclama de uma anulação de tento. O Juventude lidera com 46 pontos, o Londrina segue na 18ª posição com 22. Contrastando com o CRB, por exemplo, que é o sexto colocado e protagoniza um grande número de gols feitos e tomados, 37, melhor ataque ao lado do Vila, e 35 sofridos, o Juventude promove jogos com poucos gols marcados e sofridos. Só fez 26 até agora, média de um gol por jogo. Contudo, tomou 13, apenas 13, média de meio gol por partida. Juventude 46 pontos, Vila Nova 46.

0: 44, Criciúma 44, Novo Horizontino 43, Fortaleza 41 em quinto, CRB em sexto com 39. Em oitavo com 38 pontos, o Sport já tomou 24 gols na competição. Em 12º com 34, o Náutico levou 28. Cada um dos pernambucanos tem 9 vitórias. O Náutico abre a 26ª rodada amanhã à noite nos Aflitos. Recebe o Botafogo de Ribeirão Preto às 8 da noite. No sábado, 6h30 da noite no Castelão, Ceará e Sport. Os adversários, o Botafogo de Ribeirão, que pega o Náutico, tem 31 pontos, é o 15º. O Ceará está no Z4 com 28 pontos, ocupa a 17ª posição. Só deixa o Z4 com uma vitória e um tropeço do Avaí.
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0: Agora destaques online de grandes jornais brasileiros, jornais pernambucanos, blogs e sites independentes. Folha de São Paulo. Vorcaro perguntou a Moraes se devia fugir. Segunda, tenho que estar fora? Mensagens mostram que ex-banqueiro enviou 12 prints a ministro às vésperas de prisão. Paulo Gonet pede anulação de relatório da PF que traz diálogo entre ministro e ex-banqueiro. Relator do caso no Supremo, Mendonça, quer que requerimento seja debatido no plenário. O que a Folha pensa? A Moraes cabe a renúncia. Os jornalões do Rio e de São Paulo já têm opinião formada antes de muita água rolar por debaixo da ponte. Mônica Bergamo, Mendonça ajuda Flávio e abre inferno no Supremo, dizem ministros. Fábio Faria intermediou contato de dono do Master e ministro. Vorcaro fez repasse adicional de 8,5 milhões a fundo ligado a Dark Horse, diz revista Piauí. Escala de trabalho. Relator afirma que comissão vai votar 6-1 nesta quarta-feira e que crise no Supremo não interfere. Oposição chama a tramitação de eleitoreira e prepara manobras para atrasar andamento. Socorro a Cioli. Ceará é a terra da educação e do roubo misterioso de calcinhas. Ela é jornalista e doutora em estudos da literatura e autora de A Cabeça do Santo e de Oração para Desaparecer. Diz Socorro a Cioli. Acompanhar o noticiário do Ceará é um exercício de elasticidade cerebral. Na mesma semana temos dois grandes temas ocupando as manchetes. O vestibular da FUVEST, sendo aplicado pela primeira vez em Fortaleza, e o fantástico roubo de 40 calcinhas na cidade de Crateús. Antes de a USP chegar mais perto, já temos uma sede do ITA em construção no estado. Uma boa estratégia de logística, já que quase metade das vagas têm sido preenchidas por cearenses. Não é de hoje. Notas altas no IDEB, no Enem, tudo isso em um estado que tem menos de 5% da população do país. Somos, diz Socorro a Cioli, exemplo na educação fundamental, em programas de formação de professores. Um trabalho longo de políticas públicas sérias e efetivas. Aí a escritora diz: recomendo acompanhar os comentaristas da internet quando uma boa notícia dessas é anunciada. Muitos vão mencionar o tamanho das nossas cabeças e associar à inteligência. São crânios, de fato, avantajados. Nos meus tempos de escola, os melhores alunos eram chamados de crânios, como adjetivo. Fulano é um crânio. Não adianta tentar usar como ofensa, ser cabeçudo será sempre aceito como elogio. Mas anunciará também que o roubo de 40 calcinhas vira tema de reportagem, com desdobramentos, imagens de câmeras de segurança, entrevista com a dona das peças roubadas, uma cobertura completa que eu acompanhei, inclusive porque é quase inacreditável. O léxico do jornalismo merece um dicionário exclusivo, um guia de redação próprio. Somos mestres do trocadilho, das tiradas geniais, da resposta no contrapé. Muita gente me pergunta por que não vou embora para o Rio ou para São Paulo viver.

em posição mais estratégica para a minha carreira. E eu sou besta? Moro a 5 minutos do aeroporto. Quando preciso viajar, a mala já está no ponto e chego rápido ao avião. Aqui tenho tudo do que preciso para viver. Eu amo o mundo, todos os lugares que já conheci, mas cada vez mais tenho orgulho de ter nascido nessa ponta do Brasil. Aqui nessa fortaleza esverdeada, cheia de injustiças, de problemas sociais e de uma gente tão bem-humorada que perde a hora, mas não perde a piada. E prossegue a escritora Socorro Acioli, enchendo a bola do Ceará, mas não se aprofundou muito no roubo de calcinhas. Jornal O Estado de São Paulo. Tomara que tenha charuto e macalã. O jornal traz essa e outras quatro mensagens de Gonê para Borcaro. Procurador-Geral da República manteve contato com dono do Banco Master, acusado de fraude, revela relatório da Polícia Federal. Mendonça cogita levar relatório da PF com indícios contra Moraes ao plenário do Supremo semana que vem. Olhe, e há juristas que interpretam que Mendonça queimou etapas, extrapolou contra a colega de bancada do Supremo e por essas e outras pode até ser afastado da relatoria por suspeição. Agora, na próxima reunião do plenário do STF, será bem difícil, praticamente impossível, controlar os ânimos. Em opinião, assim como a Folha de São Paulo, o jornal O Estado de São Paulo também se apressa a impedir renúncia de Alexandre de Moraes. Ciência: tubarões do Rio estão cheios de cocaína e remédios. Por que isso é perigoso para todos? E ainda, peixe venenoso invade litoral da Bahia. Quase 500 exemplares são retirados do mar em um mês. Vorcário fez pagamento para Dark Horse, além do que Flávio havia admitido, diz revista. Brasil tem quinto maior crescimento global do PIB no segundo semestre. Boato viral nas redes. Golpe do Pix de um centavo. É possível invadir conta apenas com transferência bancária? Mensagens alarmistas geram pânico nas redes, mas Banco Central e Febraban apontam que perigo real está na engenharia social e na ligação falsa que ocorre após o envio do valor. O Globo, Rio de Janeiro. Caso Master. Não cabe a juiz investigar os recados de Gonê ao defender nulidade de relatório sobre Moraes. PGR destacou que Mendonça não deveria admitir e nem determinar que colega da corte fosse escrutinado. Vorcaro consultou Moraes sobre fugir dias antes de prisão. Mendonça indicou levar ao plenário do Supremo relatório da Polícia Federal, a despeito da posição da PGR. Em reunião tensa, Moraes cobrou de Mendonça se estava sendo investigado. Alcolumbre sinaliza que não cederá a apelos para pautar impeachment de Moraes. Candidato à presidência, repasse de Vorcaro para filme sobre Bolsonaro contradiz versão dada por Flávio, aponta revista. Após adiamentos, Congresso e governo fecham acordo para votar MP do fim da taxa das blusinhas na quarta-feira. Governo Lula reserva 9 bilhões de reais para reajustes a servidores no orçamento de 2027. Quem era Rogério Valença, ex-vocalista do Calcinha Preta, que morreu aos 55 anos? No JC, Igor Maciel. No escândalo de Moraes, o Supremo precisa decidir se julga para dentro como julga para fora. Nulidade. PGR pede anulação de investigação sobre conversas de Moraes e Vorcaro. Diário de Pernambuco. Supremo. PGR pede anulação de investigação sobre conversas de Moraes e Vorcaro. Gonê diz que André Mendonça investigou Moraes ilegalmente. Cinema da Fundação anuncia a exibição de longa pernambucano inédito, apagado da história por 50 anos. Luciana, a comerciária, filme de Mozart Sintra, está guardado desde 1976 e terá duas sessões comerciais no Cinema da Fundação, no Derby, dia 20 de setembro. Mozart Sintra viveu entre 1924

0: 1977. Folha de Pernambuco. PGR se manifesta pela nulidade de investigação de Moraes no caso Master. Não cabe a juiz investigar. Os recados de Gonê a Mendonça ao defender nulidade de relatório. Forró terá categoria própria na edição 2027 do Prêmio da Música Brasileira. João Gomes comemora. Agora blogs e sites independentes, começando pelo Cafezinho. Não se sabe o que Moraes respondeu. Pouco importa. O Estadão pede a saída de Moraes do STF. Fim da 6x1 no Senado completa o combo de boas novas que ilumina a campanha de Lula. DCM, Diário do Centro do Mundo. Mendonça desafia PGR e quer levar caso Moraes Vorcaro ao plenário do Supremo. Gonê pede nulidade da apuração, mas ministro quer que corte e examine relatório da PF. Mendonça faz reunião armadilha com PF e apresenta ordem sobre Moraes. Protejam-se, porque é muito mais do que uma guerra entre Mendonça e Moraes, escreve Moisés Mendes. O que será levado em conta a partir de agora passa pelo poder de reação de Moraes, pelo espírito de grupo do Supremo, pela necessidade de autoproteção de todos os seus membros e dos membros de outras instituições, e pela capacidade de interferência da política na crise criada por Mendonça. Os vazamentos mexem com o ministro que mandou Bolsonaro, generais e manés para a cadeia e que, mesmo acossado há vários meses, vinha tentando manter uma postura de destemor diante da fúria do bolsonarismo e do cerco dos jornalões. Mendonça apostou contra Moraes, contra Paulo Gonê e contra o diretor-geral da PF, Andrei Rodrigues. Nem o mais otimista dos bolsonaristas imaginava que seria possível, com os vazamentos em bloco e num dia só, gabaritar todos os grandes inimigos da direita. Todo o sistema, desde a PF, passando pelo MP e chegando à mais alta corte do judiciário, teve declaração de guerra de Mendonça, que quase puxou junto o Banco Central, com as interferências de Vorcaro e Gabriel Galípolo. Os vazamentos reafirmam o que já se sabia, que o banqueiro interagia ou tentava interagir com meio mundo e que, na hora do desespero, pediu socorro a todos os que, entre o real e o delírio, poderiam ajudá-lo. Mendonça ofereceu o combo completo e mais informações podem ser acrescentadas ao que já circula. É previsível que perguntem se o próprio ministro, por inexperiência política e descontrole dos impulsos, não poderá descalibrar a artilharia e ver a crise se transformar em algo muito maior do que brigas entre ele, Moraes, a PGR, o comando da PF, o bolsonarismo e o lulismo. E se o que começou hoje se transformar numa enxurrada incontrolável de imundícias, arrastando gente de dentro e de fora dos três poderes? Se as estruturas da democracia não derem conta dos desdobramentos da crise, se a maioria inteiramente fascista ou meio fascista do Congresso se sentir empoderada? Podemos perguntar obviedades e o óbvio mais do que o lulante, nesse caso, é se ninguém mais tem poder suficiente, nem Edson Fachin, para conter danos e amarrar um acordão, se é que isso ainda seria possível. O STF está colocando fogo nas próprias vestes e pode imolar quem tentar apagá-lo, enquanto Flávio Bolsonaro e a extrema-direita se refrescam. Moisés Mendes é jornalista em Porto Alegre, autor de Todos Querem Ser Mujica. Brasil 247. Gleisi diz não ver problema em impeachment de ministro do Supremo. Se tiver crime, tem que ter.
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0: Danos, e hoje a gente vai falar sobre musicoterapia no contexto da neurodivergência.
1: Será que a música pode ser tratamento? Como funciona para autistas, pessoas com TDAH ou doenças neurológicas?
0: A gente conversou com Gustavo Gattino, musicoterapeuta, doutor em saúde da criança e adolescente e pesquisador na Universidade de Aalborg, Dinamarca. Bora pro episódio? Gustavo, o que de fato é a musicoterapia?
2: Bom, a musicoterapia, ela é uma ciência e uma disciplina que surgiu no século passado, no período entre guerras, onde músicos voluntários nos Estados Unidos, eles visitavam pessoas que tinham, né, tido algum trauma, algum prejuízo em função da guerra, para fazer música para essas pessoas. A partir então desse trabalho, houve uma sistematização dessas práticas. Então surgiu a primeira associação de musicoterapia, depois o primeiro curso numa universidade, na Universidade do Kansas. E hoje a musicoterapia, ela é conhecida como uma intervenção sistemática, onde se utiliza a música para algum objetivo não musical.
1: E quem pode fazer? Precisa saber tocar algum instrumento?
2: A musicoterapia, ela é feita por um musicoterapeuta, que é um profissional que tem uma formação de nível superior. A musicoterapia, ela utiliza principalmente a improvisação, ou seja, eu criar música em tempo real com uma pessoa, a composição, onde eu posso compor uma música instrumental, uma música com letra, a performance de jogos e canções, então eu posso tocar, eu posso cantar uma música, assim como eu posso criar um jogo musical com aquele indivíduo. E a partir daí eu também tenho a quarta experiência, que é a experiência receptiva, onde eu vou escutar música e a partir dessa escuta eu posso realizar gestos, eu posso fazer um desenho.
0: Musicoterapia é a mesma coisa que educação musical?
2: A gente tem um grande espectro que vai desde aquilo que a gente chama de música e medicina até um outro extremo que seria a musicoterapia. Então existe sim um ponto em comum que o musicoterapeuta e o educador musical eles se encontram, que é essa parte de oferecer qualidade de vida e bem-estar. Onde que está a diferença? A diferença é que a forma de interpretar e de analisar do musicoterapeuta é muito mais complexo, porque a musicoterapia ela faz parte da área da saúde, enquanto que a educação musical ela tem esse viés educacional, ela está na área da educação.
1: Muitos autistas têm hipersensibilidade auditiva. Isso não briga com a musicoterapia?
2: As pesquisas mostram que entre 60% a 70% dos indivíduos dentro do espectro apresentam algum nível, né, de hiperresponsividade a sons. Então, o que, que acaba acontecendo? Para esses indivíduos, né, uma coisa que foi tocada ali super baixinha parece uma coisa muito alta. Poxa, mas então, como é que ao mesmo tempo os estudos mostram que a música ela funciona? E ela é, inclusive, uma forma de comunicação muito importante para os indivíduos dentro do espectro. Primeiro, a música, ela oferece a possibilidade de eu conseguir ajustar o volume. Então, já começa por aí. Mesmo eu tendo uma hiperreatividade sonora, eu consigo adaptar o volume para que esse indivíduo ele consiga aproveitar a música. E o musicoterapeuta ele trabalha muito com isso dentro do que a gente chama é a chamada dessensibilização sonora musical, onde eu consigo especificamente, a partir de um trabalho de começar com volume baixo, poucos sons, poucos instrumentos, eu vou acostumando aquele indivíduo para que ele consiga trabalhar com mais sons.
0: E como é feito na prática?
2: O mundo ele é barulhento, o mundo ele não é silencioso. Por mais que o indivíduo ele pode, muitas vezes deve utilizar o abafador, isso não vai prevenir de algumas situações para enfrentar determinados ruídos. Então, um dos meus trabalhos é fazer o serviço de orientação e capacitação das famílias para que elas aprendam a dessensibilizar esse indivíduo, para que a música ela sirva, num primeiro momento, para regulação emocional e aos poucos a gente vai colocando mais volume, mais sons para que o indivíduo ele consiga suportar e viver dentro do mundo que nos rodeia, que é um mundo barulhento.
1: Tem estratégia específica?
2: é o que a gente chama

0: de música de suporte, música desafiadora. Então, quanto mais previsível num primeiro momento, melhor. A gente vai introduzindo os elementos não previsíveis pouco a pouco, até que o indivíduo ele consegue, dentro, né, da sua vivência, tolerar alguns estímulos não previsíveis.
1: Fitibula.
2: Artista que gosta de rotina, que tem uma rigidez cognitiva muito forte, como é que funciona essa improvisação?
0: A própria improvisação, ela também está dentro de um espectro, porque eu posso ter uma improvisação completamente livre, onde cada um toca o que quer, da forma que quer, mas eu posso ter uma determinada estrutura dentro dessa improvisação, onde a gente tem uma estrutura musical que se repete, então notas musicais ou acordes que sempre se repetem, a questão do ritmo que sempre se repete, o que ajuda na organização desse indivíduo.
3: Tem algum exemplo?
0: Quem nos escuta vai entender muito essa analogia que eu vou fazer agora. Todo mundo, ou imagino eu, já viu um piano ou um teclado, que ele tem teclas brancas e teclas pretas. Se eu toco apenas as teclas pretas, eu toco o que a gente chama de escala pentatônica, que é uma escala de cinco sons, que é uma escala que está tradicionalmente em todas as culturas, principalmente nas canções de ninar. E se eu propõe uma improvisação onde o indivíduo ele pode tocar livremente apenas as teclas pretas, eu acabo chegando num ponto muito interessante. Eu dou uma estrutura, eu dou uma rotina, mas eu digo para o indivíduo, dentro dessa rotina, você escolhe como que você faz essa rotina.
2: Precisa saber música?
0: A musicoterapia, ela só precisa de uma coisa, que a pessoa tenha interesse por música. Todo o resto, o musicoterapeuta, ele vai saber como conduzir, como facilitar.
3: E fora o autismo, também funciona para TDAH?
0: Nos últimos 5 anos, isso mudou muito. Tem hoje um interesse muito grande da musicoterapia pela parte do TDAH, que, aliás, inclusive, é a parte que eu sou responsável na Universidade de Aalborg, na Dinamarca, onde eu trabalho, no sentido de atualizar a população. Então, o que que eu tenho visto nos últimos anos? Na questão do TDAH, a música ela tem auxiliado muito para melhorar questões específicas de atenção, principalmente atenção sustentada, atenção dividida, que muitas vezes é a grande dificuldade para o indivíduo. Por quê? Porque a música ela ativa o sistema nervoso central de uma outra maneira para que eu preste atenção em algo. A música ela é processada centralmente na região temporal, né, dos dois lados próximo ao ouvido, onde para que eu entenda o que acontece na música, eu tenho que prestar atenção no que está acontecendo segundo por segundo.
2: Não distrai?
0: O que dificulta a vida, não só no caso do TDAH, mas da maioria das pessoas, é quando surge um estímulo musical novo. Então, o que é importante dentro do TDAH, se a pessoa quer utilizar a música para se concentrar, para melhorar a sua atenção, inclusive a sua memorização, é que seja uma música totalmente previsível e repetitiva, para que aquele estímulo me ajude na concentração.
3: É só para crianças?
0: Não, não, com certeza não. Porque o cérebro ele nunca deixa de aprender. Então, o que que os estudos têm mostrado? Que a música ela aparece na vida do adulto neurodivergente, principalmente nesse tripé. Um primeiro tripé relacionado à parte de motivação, ou o que a gente chama de autoeficácia, né? Que é aquela capacidade que eu tenho de saber que eu vou conseguir fazer alguma coisa, essa autoeficácia. Eu sei que eu consigo fazer algo. Então, a música na vida do adulto neurodivergente, ela acaba entrando muito dentro dessa vertente da autoeficácia e da motivação, porque a música me motiva a fazer algo que eu preciso. Então, muitas pessoas colocam música para treinar na academia, no carro, porque aquilo ajuda também na parte da motivação. Então, esse, com certeza, é um dos 3 pilares importantes para o contexto da música na neurodivergência na vida adulta. Depois, com certeza, a gente tem a parte específica do enfrentamento, né? Do enfrentamento, que a gente consegue ter resiliência também para enfrentar os desafios.
2: Doenças neurológicas também funciona?
0: Com certeza, nós temos um grande conjunto de investigações, tanto relacionadas a Parkinson, Huntington, de Alzheimer e outros tipos de demência, assim como acidente vascular cerebral, afasia, em que a musicoterapia, o que que ela faz dentro das diferentes

0: condições e transtornos neurológicos. Ela auxilia ou a retardar um determinado efeito que pode aparecer, seja de perda de memória, atenção, capacidade de motricidade ampla ou fina, assim como a própria fala, ou então a música ela influencia especificamente para uma melhora dessas capacidades.
1: Mesmo com tanta evidência, alguns médicos ainda tratam como hora de brincar. Por quê?
0: A indústria, os meios de comunicação, eles já têm uma tendência de tudo que aparece em relação à música, terapia ou terapia associada à música, esteja associada a algo mais esotérico, num sentido muito pejorativo de que são pessoas que não estudam e que simplesmente fazem música de uma maneira não sistemática e não científica. Então isso gera uma desconfiança porque não gera credibilidade. Se a gente for ver em congressos de autismo, quando tem algo relacionado à música, ou é alguém que muitas vezes ou não tem o preparo, ou não conhece, ou não são de fato investigadores, pesquisadores nesse campo, tendo publicações científicas a respeito, são pessoas que têm uma prática, mas não trazem esse embasamento científico que existe. Ou então as pessoas da musicoterapia simplesmente não são convidadas para os eventos. Por que isso? Porque existe sim, né, uma parte comercial que quer vender um determinado tipo de produto. E temos sim algumas terapias que vendem mais.
2: Por fim, você tem algum recado final que gostaria de deixar para os nossos ouvintes?
0: No dia 7 de novembro de 2026, vai acontecer um dos maiores congressos de superdotação do Brasil, que é o Congresso de Superdotação do Estado do Rio de Janeiro. Esse congresso ele vai reunir os maiores especialistas em altas habilidades de superdotação e vai ser uma oportunidade para a comunidade conhecer um pouco mais sobre essa parte específica da neurodivergência, que ela não é tão falada em comparação ao TDAH e ao autismo, que esse está sendo um ano muito importante para a superdotação e as altas habilidades, porque no dia 17 de junho foi aprovada a Lei 15.436, que é a lei que agora regula as políticas públicas de altas habilidades e superdotação no Brasil.
1: Esse foi o Dr. Gustavo Gattino, musicoterapeuta, doutor em saúde da criança e do adolescente e pesquisador na Universidade de Aalborg, na Dinamarca. Muito obrigada, Gustavo.
0: Muito obrigado pelo convite, pela oportunidade. Fico à disposição.
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2: Edição de Bia Arcoverde, áudio sonoplastia no Rio, Tony Godoy.
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1: Por hoje é só. 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

0: a senadora por Pernambuco, Tereza Leitão, do PT, ex-sindicalista e ex-professora da rede estadual, fez da tribuna do Senado uma cobrança ao governo de Pernambuco da diferença salarial em relação ao piso devida aos professores temporários. O Supremo já julgou a causa, mas o Estado não cumpriu.
1: Eu subo a essa tribuna para fazer um alerta que interessa não apenas a Pernambuco, mas aos professores e professoras de todo o Brasil. O Supremo Tribunal Federal decidiu, por unanimidade, que os professores contratados temporariamente também têm direito ao piso nacional do magistério. Aliás, a sessão em que isso decidiu foi uma verdadeira aula, senadora Zenaide, de apreço à educação, de respeito à valorização profissional. Todos os ministros, sem nenhuma exceção, não apenas o relator, deram depoimentos belíssimos e de muita compreensão técnica, política e profissional da importância do trabalho dos professores e professoras, sejam eles efetivos ou sejam eles

0: contratados temporariamente. Foi uma decisão do plenário do Supremo Tribunal Federal, com repercussão geral, depois de anos de luta e de espera. Quanto ao direito ao piso, não há mais o que contestar. O valor de referência é o hoje estabelecido para este ano, fixado em R$ 5.130,63, jornada e formação de nível médio. Mas apesar dessa decisão clara e unânime, o governo de Pernambuco, sob a responsabilidade da governadora Raquel Lira, apresentou ontem, último dia, embargos de declaração. É preciso dizer ao Brasil que o que está acontecendo como posição do governo de Pernambuco está realmente pedindo ao Supremo que reveja uma posição pelo embargos que foi aprovada por unanimidade. Não julgo que não é aceitável usar a situação fiscal como argumento para apagar uma dívida salarial. Responsabilidade fiscal não significa negar salário devido. O orçamento público não pode ser equilibrado transferindo para o trabalhador e a trabalhadora o custo de uma ilegalidade cometida pelo próprio poder público. Na hora do trabalho, foram professores e professoras, como todos os demais, sem diferença da responsabilidade do exercício profissional. Da hora do pagamento, o governo quer tratá-los como profissionais de segunda categoria. Meu apelo é para que Pernambuco não seja transformado no responsável por uma tentativa de retirada de retroativo dos professores e professoras temporárias de todo o Brasil, visto que a ação foi julgada como de repercussão geral. Que Pernambuco não seja utilizado para criar uma tese nacional contra trabalhadores e trabalhadoras que já receberam salários tão baixos.
1: Universitária. Paulo Freire, nascimento 19 de setembro de 1921 no Recife. Falecimento 2 de maio de 1997 em São Paulo. Patrono da educação brasileira.
2: Nenhuma realidade é assim mesmo. 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
3: Justiça do Trabalho recomenda adaptação para enfrentar El Niño.
4: As altas temperaturas provocadas pelo fenômeno El Niño já afetam a rotina dos trabalhadores na Amazônia. Na região, atividades relacionadas a céu aberto e nos horários de maior calor aumentam os riscos de desidratação, estafa térmica e acidentes. Diante desse cenário, a Justiça do Trabalho reforça a necessidade de medidas de adaptação climática nos ambientes profissionais. Como informa Paulo Izan, desembargador do TRT da 8ª Região.
5: Como bons amazônidas, nós sabemos que é uma leseira de calor. Então a pessoa vai se hidratando, vai tendo a estafa por calor, vai ficando tonta, vai perdendo a agilidade, logo não consegue antecipar os movimentos, está mais sujeito a acidentes.
4: A orientação é evitar a exposição extrema nos períodos de maior calor, principalmente entre 11 horas da manhã e 2 horas da tarde. Trabalhadores que exercem atividades físicas intensas, como profissionais da construção civil, coleta de resíduos e entregadores, estão entre os mais expostos. Paulo Izan, desembargador do TRT da 8ª Região, fala sobre as adaptações mediante o atual cenário também nas grandes cidades.
5: A palavra de ordem é adaptação. Adaptação do trabalho, adaptação das empresas e adaptação das cidades. Nós precisamos de cidades mais arborizadas, cidades que organizem os seus horários para não coincidir com o pior horário do calor. E aqui eu estou falando de saída de escola, estou falando de oferta de serviço de coleta de lixo.
4: Com a previsão de eventos climáticos extremos cada vez mais frequentes e intensos, especialistas defendem que empresas e trabalhadores adotem medidas preventivas.
6: João Paulo Seabra, da Rádio Cultura FM de Belém, para a Rádio Nacional em Brasília.
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3: Olha, a proposta que acaba com a escala 6x1 será votada hoje, inicialmente na Comissão de Constituição e Justiça, CCJ, do Senado. Esse mesmo texto já foi aprovado pela Câmara dos Deputados em 2 turnos e a tendência é que avance entre os senadores. A proposta estabelece jornada máxima de 40 horas semanais, distribuídas em 5 dias de trabalho e 2 de descanso, sem redução de salário. Hoje nós temos 40

0: 4 horas semanais. 60 dias depois da promulgação, o limite cai de 44 para 42 horas semanais, mas passam a valer 2 dias de descanso remunerado por semana. 14 meses após a promulgação, limite cai de 42 horas para 40 horas semanais, que passa a ser o novo teto geral. É importante hoje que o trabalhador, a trabalhadora, fiquem de olho no parlamento, especialmente no Senado e na mídia. Mesmo com a aprovação popular da PEC, não faltam grupos políticos tentando atrapalhar a votação. De forma sutil, meio acovardada, mas tentando atrapalhar a votação. Portanto, fique de olho. Se puder, mande mensagem para seu senador ou sua senadora e lute por um benefício humanitário que está chegando com atraso, mas está chegando. Acompanhe informações sobre a votação no Senado no site sindicep-pe.com.br.
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0: Festival Caju de Leitores começa nesta quarta com série de atrações.
2: A quinta edição do Caju de Leitores, considerado o primeiro festival de literatura indígena do Brasil, começa nesta quarta-feira com uma série de atrações, como rodas de conversa, contação de histórias, atividades educativas e apresentações culturais. O evento acontece na Oca Tururim, na aldeia Xandó, em Porto Seguro, na Bahia. O local é ponto de preservação da cultura Pataxó. Entre os participantes desta edição estão a indígena argentina Mariela Tulian, a primeira latino-americana a participar do festival, a indígena Vanessa Guarani Raton, vencedora do Prêmio Jabuti 2023 na categoria Fomenta a Leitura, e a escritora e contadora de histórias Aurita Tabajara, reconhecida como a primeira mulher indígena a publicar cordéis no Brasil. Sairi Pataxó, escritor e anfitrião do Festival Caju de Leitores, fala sobre a origem do evento.
3: Caju de Leitores é um festival literário de nossa comunidade indígena Pataxó do Xandó, que nasceu em 2022 para fomentar a leitura, unir os nossos escritores do Brasil inteiro, esse ano já internacional, com a escritora indígena internacional. E unir as escolas a leituras, né?
2: Nesta edição do evento, o tema é um Manifesto de Bichos, que busca dar voz e reconhecer os animais como seres que participam das histórias, das memórias e dos conhecimentos compartilhados entre gerações dos Pataxós, como explica Sairi Pataxó.
3: É um tema que é muito forte na nossa cultura, né? É uma tradição milenar, né? O cachorro, né? Um amigo muito forte do nosso povo, que para onde a gente vai, principalmente aonde tem mata, a gente leva o cachorro, assim como os outras caças, né, que é muito forte na tradição do nosso povo e faz parte da vivência da nossa vida, né?
2: A Letéia Costa, curadora e coordenadora de produção do festival, fala sobre a expectativa de público para esta edição.
4: Todos os anos vem aumentando a participação de alunos, né, das escolas, os professores que já se programam durante o ano, né, dentro da carga letiva, né, para estar presente aqui, até atividades escolares, né, que já são pensadas, né, tendo o Caju Leitores como um dos focos. E esse ano também, o que deixa a gente bastante otimista é que nós, no início do ano, nós realizamos uma itinerância, né, pelas escolas indígenas aqui do município. Levamos um pouco do Caju Leitores para essas escolas.
2: O evento conta ainda com a presença da anciã e liderança Pataxó, Maria Coruja, homenageada da edição deste ano. Ela é cantora, compositora, artesã e guardiã da memória do povo Pataxó. Quando criança, sobreviveu ao episódio conhecido como Fogo 51, ação violenta contra a população indígena Pataxó. Também se tornou uma das grandes referências do samba indígena. A programação do Caju de Leitores é gratuita e acontece até sexta-feira. Da Rádio Nacional no Rio de Janeiro, Carolina Pessoa.
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6: Seis horas e 55 minutos.

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5: 7:25.
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Bom dia mesmo.

0: 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Bom dia mesmo. 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
1: Estamos apresentando na audição de hoje músicas que tocam de perto o nosso coração.

0: Apresentamos na audição de hoje músicas que tocam de perto o nosso coração. Bom dia mesmo. Alegria, emoção e prazer. A linguagem dos sentimentos pelo rádio. Produção e apresentação, José Mário Austregésilo. Até a próxima audição. Um grande abraço a todos e um bom dia. Bom dia mesmo.
1: Sete horas e 59 minutos.
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1: 8 horas e 1 minuto.
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8: Luísa Ramos.
6: Bom dia, em Paris, sol entre nuvens e temperatura máxima de 25 graus. Hoje é quarta-feira, 2 de setembro de 2026. Escalada no Oriente Médio. Irã ataca bases americanas após novos bombardeios dos Estados Unidos. União Europeia e França convocam diplomatas russos após a Alemanha acusar Moscou de sabotagem. Crise migratória em Ceuta leva a protestos às ruas da Espanha e amplia a pressão sobre governo Sánchez. Essas e mais notícias no Jornal da RFI. Os confrontos entre Estados Unidos e Irã entraram nesta quarta-feira em uma nova fase de escalada. Teerã lançou mísseis e drones contra bases militares americanas no Golfo em resposta a uma nova série de bombardeios dos Estados Unidos contra alvos iranianos. Mais informações com Lúcia Miesel.
9: Bombardeios dos Estados Unidos deixaram pelo menos 11 mortos e cerca de 60 feridos, de acordo com a mídia estatal iraniana. Entre as vítimas, 4 pessoas morreram durante uma festa de casamento no sul do país. A Guarda Revolucionária Iraniana anunciou 7 mortes entre militares e paramilitares em ofensivas no oeste do país e na ilha de Lavan, no Golfo. Em resposta, a Força Militar Iraniana reivindicou ataques contra instalações militares dos Estados Unidos na Jordânia, Iraque, Emirados Árabes Unidos e Bahrein. O Kuwait também informou ter sido alvo de projéteis. Segundo o Comando Militar Americano para o Oriente Médio, as operações dos Estados Unidos atingiram instalações

0: questões da Guarda Revolucionária, incluindo sistemas de defesa aérea, radares e estruturas marítimas. Donald Trump advertiu que qualquer nova resposta iraniana vai provocar uma reação ainda mais dura de Washington. A escalada afeta os mercados internacionais. O preço do petróleo voltou a subir e ultrapassou os 90 dólares por barril em meio às preocupações com a segurança da navegação no Estreito de Hormuz.
1: A União Europeia e a França convocaram nesta quarta-feira representantes diplomáticos da Rússia, após a Alemanha acusar Moscou de estar por trás de uma tentativa de ataque com drone carregado de explosivos no aeroporto de Leipzig em agosto. A chefe da diplomacia europeia, Kaja Kallas, afirmou que o episódio tem características de um ato de terrorismo apoiado por um Estado. A tensão aumentou depois que autoridades alemãs anunciaram hoje uma nova investigação sobre uma possível sabotagem contra a rede elétrica do país. Uma subestação no oeste da Alemanha foi alvo de ato de vandalismo. A França prometeu defender novas sanções europeias contra a chamada frota fantasma russa, usada para transportar mercadorias sob bandeiras falsas. Moscou rejeita as acusações de sabotagem feita pelos países ocidentais. Ataques russos danificaram nesta quarta-feira infraestruturas e edifícios residenciais no porto de Odessa, no sul da Ucrânia. Pelo menos 3 fortes explosões também foram relatadas no centro de Kiev. Ontem, estudantes retomaram atividades escolares no novo ano letivo sob alerta de sirenes e explosões em Kiev. Há quase uma semana, Moscou passou a multiplicar bombardeios diurnos e noturnos para esgotar a população e paralisar o funcionamento da cidade. Para Ulrich Bunar, analista político e pesquisador associado da Eurocreative, o objetivo de Vladimir Putin é tornar o cotidiano dos ucranianos cada vez mais difícil.
2: Está muito clara a vontade de tornar a vida impossível em Kiev. Assim que tem um alerta aéreo, o metrô para. Não é possível atravessar as pontes, as lojas e shoppings fecham. Concretamente, é impossível de viver se você ouve um alerta cada hora. E este tem sido o caso há 6 dias. Os russos estão aproveitando o momento em que os ucranianos não têm mais muita defesa antiaérea contra mísseis balísticos.
1: O analista geopolítico Ulrich Bunar foi entrevistado por Julian Chavanne. A crise migratória de Ceuta continua no centro da política espanhola. Manifestações estão previstas em diversas cidades do país hoje, depois de uma série de protestos na própria cidade autônoma. As mobilizações acontecem na véspera de o primeiro-ministro Pedro Sánchez ir ao Congresso dar explicações sobre a gestão da crise. O destaque é da correspondente da RFI em Madrid, Ana Beatriz Farias.
3: As concentrações previstas para hoje, em sua maioria, foram convocadas pela Federação Espanhola de Municípios e Províncias, que apresenta os atos como uma demonstração de solidariedade à população de Ceuta. Mas as manifestações acabaram se tornando um foco de disputa política. O Partido Popular, que é de direita e é também a principal força de oposição ao governo espanhol, apoia as mobilizações e acusa o primeiro-ministro Pedro Sánchez de evitar responsabilizar Marrocos pela crise. Já o partido de extrema-direita, Vox, vai além e acusa Marrocos de utilizar a migração como instrumento de uma guerra híbrida contra a Espanha. Do lado da esquerda, não há consenso. A direção nacional do Partido Socialista Operário Espanhol, de Sánchez, acusou o Partido Popular de instrumentalizar politicamente as manifestações. Mas mais de 30 prefeituras governadas pelo próprio Partido Socialista decidiram aderir aos atos.
1: Ouvimos a correspondente da RFI em Madrid, Ana Beatriz Farias. Uma semana após o colapso de uma geleira no Himalaia, as esperanças de encontrar sobreviventes no Nepal diminuem. Segundo informações mais recentes divulgadas pelas autoridades, o desastre já deixou 1.130 mortos e cerca de 4 mil desaparecidos. São 1.114 vítimas no Nepal, enquanto no Tibete, do lado chinês da fronteira, o balanço permanece em 16 mortos e 546 desaparecidos. As equipes de resgate conseguem concentram as buscas em túneis de usinas hidrelétricas, onde ainda podem haver pessoas presas. Até agora, 279 pessoas foram resgatadas desse

0: desses túneis. A ONU apresentou nesta quarta um relatório inédito sobre como limitar os danos do aquecimento global após o planeta ultrapassar o limite de 1,5 grau acima dos níveis pré-industriais, meta central do Acordo de Paris. O Programa das Nações Unidas para o Meio Ambiente reconhece que esse objetivo não será alcançado e afirma que o desafio agora já não é evitar a ultrapassagem do limite, mas sim administrar seus impactos e reduzir a duração desse período de superaquecimento aí acima de 1,5 grau. E uma nova onda de calor deve atingir a França entre quinta e domingo, principalmente nas regiões sul e sudeste do país. Segundo previsões da Agência Meteorológica Francesa divulgadas hoje, as temperaturas podem variar de 35 a 38 graus, com picos de 40 graus.
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0: Neste segundo bloco da programação brasileira da Rádio França Internacional, neste dia 2 de setembro, vamos ouvir, na resenha da imprensa francesa, a nova estratégia russa de desgaste e enfraquecimento da população da Ucrânia. Na nossa reportagem, que conversou hoje com produtores de filmes brasileiros que participam do Festival de Cinema de Veneza, que começa hoje. No podcast Radar Econômico, vamos entender as razões da crise na Volkswagen, tradicional montadora alemã que atravessa a situação mais crítica de sua história. Antes, vamos à linha direta com Madrid falar sobre a crise migratória em Ceuta e manifestações que estão marcadas em diversas cidades da Espanha em apoio ao enclave. Continue ligado na RFI.
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3: Lúcia Miesel.
4: A crise migratória de Ceuta, na Espanha, continua no centro da política do país. Neste 2 de setembro, quando se celebra o Dia de Ceuta, manifestações estão previstas em diversas cidades, depois de uma série de protestos ocorridos na própria cidade autônoma. As mobilizações ocorrem na véspera de o primeiro-ministro Pedro Sánchez ir ao Congresso se explicar sobre a gestão dessa crise. Quem tem mais informações é a correspondente da RFI em Madrid, Ana Beatriz Farias. Bom dia, Ana Beatriz.
5: Olá, bom dia. As concentrações previstas para hoje, em sua maioria, foram convocadas pela Federação Espanhola de Municípios e Províncias, que apresenta os atos como uma demonstração de solidariedade à população de Ceuta. Mas as manifestações acabaram se tornando um foco de disputa política. O Partido Popular, que é de direita e é também a principal força de oposição ao governo espanhol, apoia as mobilizações e acusa o primeiro-ministro Pedro Sánchez de evitar responsabilizar Marrocos pela crise. Já o partido de extrema-direita, Vox, vai além e acusa Marrocos de utilizar a migração como instrumento de uma guerra híbrida contra a Espanha, além de culpar Sánchez pela forma como o governo conduziu a crise. Do lado da esquerda, não há consenso. A direção nacional do Partido Socialista Operário Espanhol, de Sánchez, acusou o Partido Popular de instrumentalizar politicamente as manifestações. Mas mais de 30 prefeituras governadas pelo próprio Partido Socialista decidiram aderir aos atos. Outros municípios de esquerda optaram por organizar mobilizações alternativas. O partido de esquerda Podemos promove em Madrid uma concentração contra o racismo. Em meio a essa pressão, o executivo tenta apresentar uma resposta concreta, com um plano de 309 milhões de euros que devem ser investidos até o fim do ano, o equivalente a cerca de 1 bilhão e 850 milhões de reais. Isso destinado ao acolhimento humanitário de menores, à segurança e a medidas de apoio à economia de empresas e trabalhadores de Ceuta.
4: E nessa quinta-feira, Pedro Sánchez vai ao Parlamento Espanhol prestar esclarecimento sobre essa crise, sobre o que ele mais deve ser cobrado.
5: A gestão do governo desde o início da crise e as medidas adotadas para reforçar o controle das fronteiras espanholas e europeias e garantir a soberania nacional estão entre os principais pontos sobre os quais Sánchez deverá prestar esclarecimentos. Um dos tópicos mais delicados será saber exatamente quais informações o governo tinha antes da entrada em massa. A ministra da Defesa, Margarita Robles, reconheceu que os serviços de inteligência tinham informações prévias sobre movimentos relacionados à fronteira. Um relatório preliminar do Centro Nacional de Imigração e Fronteiras, o CNI,

0: aponta que agentes de segurança marroquinos teriam dado instruções a migrantes e administrado o fluxo de pessoas durante a entrada em Ceuta. O documento foi entregue à juíza Maria Tardon, da Audiência Nacional, no âmbito da investigação aberta sobre os acontecimentos. O conteúdo ganha ainda mais peso político porque, na segunda-feira, Sánchez afirmou que não havia indícios que levassem o governo a questionar a atuação de Marrocos.
1: Ana Beatriz, a desinformação em torno de Ceuta também provocou um embate internacional depois que o premier citou redes ligadas à Rússia e a Israel. O que se sabe exatamente sobre essas acusações?
0: Em uma entrevista recente à Rádio Cadena Ser, Sánchez afirmou que conteúdos falsos e desinformação sobre Ceuta foram amplificados por redes sociais associadas à Rússia e a Israel, e também por redes internacionais ligadas à extrema-direita. Israel rejeitou a acusação e o ministro das Relações Exteriores, Gideon Saar, acusou Sánchez de mentir descaradamente sobre o papel israelense na crise. A Rússia também exigiu que o presidente espanhol apresente provas concretas para sustentar suas declarações. O governo espanhol respondeu afirmando que existem evidências de que redes digitais ligadas à Rússia, a Israel e à extrema-direita amplificaram conteúdos relacionados à crise com o objetivo de aumentar a polarização. O Serviço Europeu de Ação Exterior reconhece que, no caso de Ceuta, foram detectadas tentativas da Rússia de explorar a crise na internet, mas o organismo afirma que não há evidências de uma participação russa na origem da crise e também não menciona Israel.
1: Muito obrigada. Essa foi Ana Beatriz Farias, correspondente da RFI em Madrid.
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3: Luísa Ramos.
4: A imprensa francesa destaca nesta quarta-feira o impacto da nova estratégia russa na Ucrânia, que combina ataques massivos de drones e mísseis para desgastar a população e paralisar o país. O Libération acompanha a volta às aulas em Kiev, marcada por sirenes e explosões. Pela quinta vez desde o início da invasão, os alunos retomaram as atividades sob alerta permanente. Desde a semana passada, a Rússia passou a usar drones a jato, muito mais rápidos, obrigando escolas e famílias a adaptar a rotina. Moradores estocam medicamentos, evitam deslocamentos e passam a noite em estações de metrô para escapar dos bombardeios. O jornal cita o filósofo ucraniano Volodymyr Yermolenko, que diz que o objetivo da nova tática russa é exercer uma pressão contínua sobre a população para transformar as pessoas em indivíduos sem vontade, como robôs. Já o Le Parisien explica que Moscou busca saturar as defesas ucranianas com ondas sucessivas de drones e mísseis, aproveitando a escassez de interceptadores. O objetivo seria não apenas causar destruição, mas também afetar transportes, escolas, empresas e a vida econômica da capital. O Le Monde mostra como a Ucrânia tenta responder a essa nova fase da guerra. O periódico trata o perfil do coronel Pavlo Yelizarov, fundador de uma unidade de drones que ele administra com métodos inspirados no McDonald's. Ele compara sua organização ao modelo da lanchonete, com procedimentos padronizados e eficiência operacional em qualquer setor da frente de combate. Para Yelizarov, a guerra aérea é hoje o principal campo de batalha e a Rússia aposta em destruir a retaguarda ucraniana para enfraquecer a resistência do país.
3: Reportagem Adriana Brandão.
5: A coprodução brasileira Retorno a Buenos Aires está na disputa pelo Leão de Ouro do Festival de Veneza de 2026, que começa na quarta-feira, 2 de setembro. O longa é dirigido pelo ítalo-chileno Marco Becks, que viveu entre Argentina, Brasil e Itália. O filme acompanha o retorno de Mariano Guerra à Argentina depois de 33 anos vivendo na Itália para depor no julgamento dos ex-militares que o sequestraram, torturaram e escravizaram durante a ditadura militar. Retorno a Buenos Aires é uma coprodução da Itália e do Brasil, pelo lado brasileiro, Três produtores assinam o longa: Patrick de Jong, Cibele Amaral e André Ristum, que está na origem, no início do pontapé inicial para esse projeto.

0: que acabou sendo selecionado para o Festival de Veneza.
1: Eu falei, nossa, esse roteiro é maravilhoso. É uma volta um pouco às suas origens ali no Garage Olimpo, no Hijos, né? Nessa temática tão significativa e tão importante, né? Em toda a vida, na formação dele e tudo. Eu falei, nossa, tem que fazer esse filme de qualquer jeito. E a gente estava tendo ali a volta, né, dos financiamentos no Brasil. Eu apresentei para o Patrick e para a Cibele, eles adoraram o roteiro também. E aí nasceu essa relação, esse casamento em volta desse projeto que está sendo realmente muito feliz.
0: Patrick De Jong é diretor da 34 Filmes, a produtora independente de Brasília, venceu o edital de coprodução internacional de 2024 da Ancine para financiar o filme, que trata de um tema importante para o Brasil.
2: Esse é um filme muito denso, né? Inclusive, pensando na possibilidade que o cinema, que o audiovisual tem de abrir narrativas no mundo real, digamos assim. Os tribunais militares, que faz parte da história do filme, aconteceram na Argentina, mas acabaram não acontecendo no Brasil. Então, eu acho que é uma maneira também de trazer esse assunto à tona de novo, justamente em vista de tudo que tem acontecido após a polarização política dos últimos anos.
0: Cibele Amaral, da Neocortex, também integra a equipe brasileira de produção de Retorno a Buenos Aires. Ela diz que a política de coproduções internacionais é uma estratégia de sucesso.
3: Porque hoje em dia você precisa fazer um pacote realmente poderoso para você ter um êxito de bilheteria, para você ter um êxito nos festivais, né? E esse modelo de coprodução traz uma força grande para o projeto e eu acredito muito nele. E traz o Brasil, com certeza, para um protagonismo, porque é uma história que se passa na Argentina, mas filmada no Brasil, com uma temática que é muito brasileira também, que é o tema da ditadura. E isso é uma política pública de investir na coprodução internacional e que a gente está colhendo os frutos.
0: A seleção de Retorno a Buenos Aires, em Veneza, consolida a atuação internacional da 34 Filmes e coloca Brasília pela primeira vez no mapa do cinema mundial, acredita Patrick De Jong.
2: Para a gente, essa seleção foi importantíssima. O nosso objetivo com isso não é só uma estratégia da produtora, mas também sacramentar essa estratégia federal, que foi dos arranjos regionais, né? A gente ganhou o edital de coprodução internacional pela cota regional e já de cara conseguir colocar o filme num festival tão importante só mostra que esses programas eles precisam continuar e investir nesses mercados fora do eixo é importantíssimo porque são novas narrativas, novas possibilidades para justamente trazer um outro Brasil também para o mundo.
0: Retorno a Buenos Aires de Marco Bex custou 2,5 milhões de euros financiados majoritariamente por três produtoras italianas. O Brasil entrou com 700 mil euros, cerca de R$ 42 mil, o que representa 25% do valor total. Mas o retorno para a indústria cinematográfica do país já foi significativo. O longa foi rodado durante 4 semanas em Porto Alegre e mais 3 semanas em Turim, no norte da Itália, com participação de técnicos, atores e atrizes brasileiros. Paula Cohen tem um papel de destaque. Ela fez o personagem da juíza no processo dos ex-militares argentinos.
4: É a minha primeira participação em Veneza. Você imagina que eu estou felicíssima, orgulhosíssima de estar fazendo esse projeto, contando essa história tão importante, necessária de ser contada. Trabalho em coprodução, para mim, é um valor imenso, onde muitos olhares, a cultura se entrelaça, a obra se expande, né, nessa fricção entre culturas, né?
0: A coprodução brasileira Retorno a Buenos Aires, de Marco Bex, integra uma lista de 21 filmes assinados por grandes nomes do cinema mundial que concorrem ao prestigioso Leão de Ouro do Festival de Veneza, ressalta o produtor André Ristum.
1: Para nós é um sucesso, um êxito enorme, né, poder estar nessa competição. Só de estar, né, só de ter tido o filme selecionado, né, sabendo que tem tanto filme de qualidade que nem conseguiu chegar, para nós já é uma grande vitória. Né? E agora vamos para Veneza e vamos curtir esse momento, né? Essa viagem aí do cinema brasileiro através de um filme internacional, aí com todos esses filmes, grandes realizadores e equipes talentosíssimas do mundo inteiro. Realmente vai ser uma emoção muito grande poder estrear esse filme em Veneza.
5: Eu sou Evelyn, sou a filha de muñeca.
6: Não conhecia nenhuma muñeca.
0: A coprodução brasileira Retorno a Buenos Aires estreia no Festival de Cinema de Veneza em 11 de setembro.
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0: Lúcia Miesel.
1: A situação mais do que crítica da Volkswagen, nas palavras do próprio CEO de uma das montadoras mais tradicionais do mundo, coloca sob pressão as filiais espalhadas pelo globo. A reestruturação em curso poderá atingir 100 mil empregos, com foco na Alemanha. 50 mil demissões já estão em curso. O grupo germânico tem mais de 630 mil funcionários, principalmente na Europa e na China, mas também no México ou no Brasil. O presidente do grupo Volkswagen, Oliver Blum, disse que a empresa e a indústria automotiva alemã como um todo enfrentam a maior turbulência da história em meio a um cenário econômico global desfavorável e a concorrência da China. Além disso, os custos da produção na Europa estariam mais de 30% acima dos concorrentes. A gente conversou com Milad Calumi Neto, experiente analista do mercado automobilístico e diretor executivo da Calumi Consultoria.
2: A gente não pode falar que a Volkswagen é uma empresa que semana que vem vai fechar. A Volkswagen está vendendo muito, né? A questão é o que está sobrando para reinvestimento. E esse é o grande problema. É um sinal de atenção que o presidente já alertou, falou, olha, a gente precisa aqui verificar porque no longo prazo vai ter problema. As nossas operações aqui estão sob risco.
1: Face ao avanço dos modelos elétricos chineses, a maior fabricante de veículos da Europa enfrenta o desafio do excesso de produção. As margens atuais da Volkswagen, inferiores a 4%, são insuficientes para financiar investimentos em novas tecnologias, produtos e fábricas.
2: Eu, uma empresa chinesa, né? Processos produtivos, né, de estamparia, ferramentaria, pintura, isso eu faço como vocês todos, Volkswagen, empresas alemãs, italianas, coreanas, enfim. O que vocês têm de diferente? Eu tenho eletrificação e tenho conectividade e tenho itens de segurança de baixo custo, né? E vocês? O que vocês têm para mostrar ao mundo? Essa é a grande briga entre os dois modelos industriais. O problema não está na Alemanha, está na indústria tradicional.
1: O mercado chinês, pilar da rentabilidade da marca alemã por décadas, desmoronou. No segundo trimestre, as vendas da Volkswagen no país caíram 31% no período de um ano. Para piorar, a guerra comercial dos Estados Unidos impacta ainda mais na conta, em especial sobre a Porsche e a Audi, controladas pela Volkswagen. Neste contexto delicado, as negociações com os sindicatos de trabalhadores e governos estaduais da Alemanha ocorrem sob tensão. Milad avalia que cortes mais drásticos de custos na Alemanha serão inevitáveis, mas permitirão ao grupo atuar de forma mais globalizada. A operação brasileira, por exemplo, representa um alívio nesse contexto turbulento. A marca registrou o maior crescimento de vendas na região no primeiro semestre de 2026, tornando-se o terceiro maior mercado global do grupo.
2: A Volkswagen do Brasil, zero problema, não vejo nenhum tipo de risco. E isso significa dizer que a Volkswagen Alemanha vai trazer a produção dela para cá? Não. Mas vejo como um potencial contributivo da Volkswagen Brasil para a Volkswagen como um todo, sim.
1: O especialista menciona a expertise na fabricação de veículos de pequeno e médio porte e a tecnologia do etanol como diferenciais do grupo no país que poderiam ser levados a outros mercados. Essa também é a aposta do Sindicato dos Metalúrgicos do ABC, onde estão situadas 3 das 4 unidades da marca alemã no Brasil. Vamos ouvir o presidente da entidade, o Wellington Messias Damasceno.
3: O que nós vamos ser cobrados é para fazer algum tipo de pequenas reestruturações ou reduções de custos, mas isso já vem, a empresa sempre coloca isso, não é uma novidade para nós. As 4 fábricas estão equalizadas, elas produzem sua capacidade máxima, né, em 2 turnos, e a Volkswagen até tem mantido um crescimento constante e sólido aqui no mercado. O que é positivo mesmo que a entrada dos chineses, muito em função dos anúncios de investimento, dessa tropicalização, a gente gosta desse termo, né? Da tropicalização dos modelos que estão sendo produzidos aqui e dos acordos negociados com o sindicato.
1: E o Radar Econômico fica por aqui. Quarta que vem tem mais.

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1: 8 horas e 31 minutos.
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2: 99 graus.
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1: Olá, estamos começando agora mais um Opinião Pernambuco Eleições 2026. O entrevistado de hoje do nosso programa é o candidato a governador pela legenda Missão, Renan Alais. Ele concorre com outros 7 postulantes que disputam o voto de mais de 7 milhões de eleitores. Daqui a pouco, depois do intervalo, nós vamos saber um pouco mais sobre o caçula dos partidos políticos brasileiros, o Missão, e vamos conhecer as propostas de Renan Alais para o estado de Pernambuco. Até já!

0: Pernambuco tem 8 candidatos a governador. Um deles é Renan Alais, do Missão. Ele é o entrevistado de hoje do nosso programa. Candidato, muito obrigada pela sua presença no Opinião Pernambuco. Bem-vindo. Eu vou fazer uma proposta para o senhor. A gente começar falando um pouquinho sobre o partido, antes de entrar aí nas suas propostas de governo. Porque, como eu falei na abertura, é o partido político mais novo do Brasil.
1: Correto.
0: Ele foi legalizado, né, pelo TST só

0: Somente em novembro do ano passado, novembro passado. Bom, ele é o partido mais novo, foi registrado no TSE em novembro e foi fundado por integrantes do MBL. A minha pergunta para o senhor é se MBL e missão são a mesma coisa, se ideologicamente eles se entrelaçam.
1: Então, corretamente, a gente é o caçula, tem menos de um ano. O MBL é a parte da militância do movimento mesmo. O partido, a missão é o partido. Então, assim, é no mesmo universo, mas são dois CNPJs diferentes que atuam de forma diferente.
0: Ideologicamente
1: Sim, é a mesma.
0: idênticos.
1: Sim. O que a gente defende na missão, a gente defende o MBL e vice-versa.
0: Ou seja, é uma pauta, são propostas mais alinhadas à direita.
1: Exato, correto. A gente não fica muito preso hoje, se você lê o livro amarelo, que são nossas propostas, o que a gente quer fazer é pegar o que deu certo e adaptar para cá. Então a gente tem ideias desde El Salvador, para relação à segurança pública, como até a China, em relação à gestão de cidades. E uma das nossas propostas, que é a principal proposta também de Renan Santos, nosso candidato à presidência, também é a lei de responsabilidade gerencial, que é justamente, hoje o prefeito, ele só é responsável praticamente por fazer praça e festas, e ele continua sendo reeleito. A gente quer obrigar esse prefeito a bater metas como melhoria de saúde, educação, saneamento básico, e aí ele cumprindo essas metas, eles vão receber mais repasses. E aí eu quero adaptar isso como governador também, isso. Os repasses hoje, que não são obrigatórios, é tudo em troca de acordos políticos, e a gente vai mudar isso. O prefeito vai ter que cumprir metas, e aí só depois desse cumprimento, independentemente do partido, aí eu posso dar mais repasse para ele. Porque aí vai estar validado que ele é um bom executivo, no caso.
0: Então, eu vou trazer aqui para o senhor uma informação da Agência Pública, que é uma agência de jornalismo investigativo sem fins lucrativos, uma das primeiras com esse perfil aqui no Brasil. Em julho passado, a Agência Pública publicou um texto no qual afirma que o MBL, e não Missão, que o MBL, que é o Movimento Brasil Livre, teria sido financiado por uma rede conservadora estadunidense. E aí eu tenho duas perguntas em uma só para o senhor. O senhor reconhece procedência nessa informação e, em reconhecendo, por que raios uma rede conservadora dos Estados Unidos financiaria um movimento político aqui no Brasil?
1: Eu queria muito que fosse verdade, porque a gente não tem dinheiro para nada. A gente é o partido mais pobre. Agora, a gente nem candidato à presidência agora está tendo, por conta do crime, tem que deixar isso claro, do crime que o Toffoli está fazendo, um cara que está envolvido com o
0: Do
1: Banco Master.
0: o ministro do TSE.
1: Ele está envolvido com o Banco Master, junto com o Alexandre de Moraes. Já saiu notícia hoje também que as investigações já estão apontando que o Vorcaro pediu ajuda ao Alexandre de Moraes para ter proteção da PGR e do diretor da Polícia Federal. Então, assim, hoje o nosso candidato está deixando de ser uma voz nossa. Eu hoje estou representando essa voz de Renan Santos, nosso candidato a presidente. E aí, ouvir isso é engraçado, porque além dessa acusação ser muito antiga, não tem nenhuma prova. Se a gente tivesse dinheiro, bem que eu queria fosse verdade, porque eu queria muito que a gente tivesse recursos para poder tocar uma campanha que hoje a gente não tem recurso.
0: A informação é de julho passado.
1: Pois, estão bem atrasados então, porque isso aí eu já escuto isso tem mais de 10
0: É,
1: anos.
0: mas a matéria da agência pública é de julho passado. Nós estamos no início de setembro. E vou lhe dar o nome dos dois jornalistas que assinam a matéria:
1: Sim.
0: Rodrigo Álvares e Tiago Domenici.
1: Bom, afirmo, gostaria muito que fosse verdade, porque realmente recurso a gente não tem.
0: Como é que o senhor entende, já que a gente está falando de dinheiro externo, e o senhor está dizendo que isso não procede, que essa informação não procede, como é que o senhor analisa a ingerência dos Estados Unidos, ou tentativa de ingerência, se preferir assim, na política brasileira, nas eleições
1: Eu acho
0: brasileiras?
1: vergonhoso o Brasil, como, por exemplo, né, classificar facções criminosas e aí falando, não, que os Estados Unidos, alguns bolsonaristas falam isso, não, os Estados Unidos vêm para cá para matar traficantes. Eu acho isso humilhante. A gente não tem homens suficientes aqui para resolver nossos problemas, a gente precisa ficar se ajoelhando para os Estados Unidos. Hoje a gente tem um candidato à presidência, que é o Flávio Bolsonaro, que se ajoelha aos Estados Unidos, que se vende o Brasil para os Estados Unidos, e do outro lado a gente tem o Lula, que se vende para a China. Eu não quero isso, a missão não quer isso. A gente quer tocar o nosso plano, somos capazes, somos um país que. O único país do sul global que conseguiu.

0: negros, índios, brancos, culturas diferentes. E nós não somos capazes, pelo contrário, a gente está conseguindo dividir o país com essa polarização. Guerras entre sulistas contra nordestinos, isso é um absurdo. Então, assim, a gente se ajoelhar para os Estados Unidos é humilhante. A gente tem que pedir ajuda dos Estados Unidos para resolver nossos problemas. É mais humilhante ainda. E em relação à China, a mesma coisa. Então, a gente não tem... E pelo contrário, Renan Santos até fala isso. Muitas ONGs são pagas com dinheiro estrangeiro para sabotar a economia aqui do Brasil, principalmente do agro. Então, a gente não é a favor disso. A gente quer tocar a nossa agenda. Por isso que nós temos um plano de governo escrito num livro para a gente ser cobrado pelo que está escrito e não só pelo que a gente fala.
1: O senhor é candidato a governador de Pernambuco, sim, pelo Missão, uhum, mas é integrante do MBL.
0: Sim, sim.
1: O MBL tem uma academia para preparação de novas lideranças, sim, ativistas e candidatos.
0: Eu fiz a academia,
1: é isso que eu ia te perguntar.
0: Eu fiz.
1: E candidatos a cargos eletivos. Eu, sim, queria saber se o senhor passou como aluno, sim, pela academia do MBL.
0: Passei e a gente tem uma proposta aqui para Pernambuco e a gente vai estender para o Brasil todo, que é o seguinte. Hoje, ser político em Pernambuco é só você ter sangue azul. Então, se você nasceu de uma família política, automaticamente... E eu dou um exemplo, claro, João e Raquel. Eu posso pegar outros exemplos, posso pegar a Lara Santana lá de Pojuca, o Gabriel Porto. A gente precisa, para a gente derrotar oligarquias, que esses políticos falharam com a minha geração, a minha geração hoje...
1: Quantos anos o senhor tem?
0: 36. A minha geração hoje tem que parcelar pizza, porque uma geração fracassada anterior falhou politicamente. Não entregaram ferrovias para Pernambuco, não entregaram riqueza para Pernambuco, não entregaram poder de compra. Para eu financiar um apartamento, tem que financiar em 120 anos uma moto. E a geração anterior não passou por isso. Tiveram vantagens que a minha geração está tendo que pagar. Então, o que a gente vai fazer? A gente vai começar a criar novas lideranças, principalmente no interior. A gente sabe do desafio, porque se você falar mal do seu prefeito, provavelmente você vai perder seu cargo comissionado, ou seu familiar vai perder seu cargo comissionado. Então, a gente quer dar segurança para essas pessoas, condições de trabalho, para ser uma voz e começar a criar novas lideranças. A gente não quer criar uma nova oligarquia, pelo contrário, a gente quer derrotar a oligarquia atual. Então, com isso, a gente vai derrotar todas as oligarquias de Pernambuco. É um projeto de longo prazo, mas a gente vai chegar lá.
1: Esse é o objetivo da academia.
0: Não, agora esse é o projeto da missão, porque agora, como a gente tem um partido, esse é um projeto da missão, não é nem um projeto de Renan, não. É um projeto da missão. Nós vamos formar novas lideranças e vamos derrotar todas as oligarquias.
1: Mas essa formação das lideranças passam pela academia
0: também
1: do MBL.
0: Também pela academia, isso. Exato.
1: Vamos falar, então, do seu plano de governo. Eu separei alguns pontos aqui e eu queria começar falando sobre infraestrutura. Tem um momento lá em que o senhor diz que está entre as suas prioridades garantir o acesso universal à água tratada em Pernambuco.
0: Sim.
1: Aí, segundo o Sistema Nacional de Informações e Saneamento Básico, cerca de 28,4% da população do estado não tem água tratada.
0: Sim.
1: E aproximadamente 70% desta mesma população não é assistida pela coleta de esgoto.
0: Sim.
1: Em quanto tempo, caso eleito, o senhor teria aí um mandato de 4 anos, em quanto tempo o senhor acha que conseguiria resolver esses dois problemas, água tratada universal e coleta de esgoto para toda a população? Em quanto tempo e a que custo?
0: Sim.
1: Se o senhor já fez um levantamento desses gastos.
0: Essa é mais uma evidência do fracasso das gerações anteriores, politicamente. Eles não conseguiram entregar algo que no século XIX foi resolvido na Europa. A gente ainda tem pessoas hoje, eu fui na favelinha ali de Carpina, Santo Antônio, onde eu via crianças brincando no esgoto. E a reunião que eu tive lá era para falar sobre mães atípicas. Então, assim, aquelas pessoas me chamaram para falar sobre o caso de mães atípicas, mas já naturalizaram viver naquelas situações. Por isso que a gente fala de desfavelização. A nossa meta é cumprir o marco legal do saneamento básico, que é de 2033. Para isso, eu não sou um privatista. Eu, como governador, eu acredito que, eu preferia muito bem eu tocar as empresas. Para mim, seria maravilhoso, porque eu tenho um plano e eu sei executar. Então, eu quero. Só que, infelizmente, por conta de erros geracionais, de não fazer Pernambuco crescer, hoje... não tem como não ter parceria público-privada, porque não tem orçamento. Dos 60 bilhões de orçamento, 97 já está indexado. Eu não tenho o que fazer. Então, todas essas discussões que falam de, por exemplo, botar transporte público de graça, dar água, tem que reestatizar, é uma não discussão. Não é porque eu sou contra, acho que vai dar errado, mas não é porque eu sou a favor, é porque, assim, não tem dinheiro para reestatizar e reinvestir. Por quê? Não existe um plano de longo prazo, politicamente, para fazer Pernambuco crescer.

0: esse orçamento. Se eu tivesse 120 bilhões de orçamento, a gente podia discutir tudo isso. Então, o que a gente vai ter que fazer? A gente vai ter que dar concessões para a iniciativa privada, para onde tem lucro, mas obrigar a ter o serviço onde não tem lucro para conseguir resolver e bater a meta do marco legal do saneamento básico. Então, o que o governo tem que fazer? Não é só conceder, eu tenho que fiscalizar, algo que não acontece. Então, concedem, privatizam e não tem fiscalização. A gente precisa fiscalizar para cumprir a meta.
1: Então, seria para resolver esses problemas, seria uma privatização com...
0: Uma concessão. Não seria privatização, mas seria uma concessão.
1: Com monitoramento do governo.
0: Sim, o governo do estado continuaria sendo dono da empresa, da Compesa, porém, a gente daria concessões, que são lugares lucrativos, para a empresa conseguir ter lucro, e uma parte desse lucro, obrigatoriamente, linkar com as obras necessárias para cumprir onde não é lucrativo. Então, a fiscalização precisa entrar justamente aí, porque eu não posso ter um amigo empresário para sempre me beneficiar, para depois ele me ajudar na minha eleição, que é o que acontece hoje. Não só em relação à Compesa, mas qualquer obra aqui de Pernambuco, é assim com vários políticos, não só o governo, prefeito também. Então, tem que ter uma fiscalização. Eu vou ter uma secretaria focada em fiscalização, não só para esses casos, mas também de emendas, políticos, que tem um braço direito
1: emendas
0: do Ministério Público.
1: Emendas parlamentares?
0: Com certeza. Por quê? Hoje, virou um manicômio a política. O legislativo executa, o executivo não tem poder de execução, porque ele é escravo. Muitos prefeitos que não têm orçamento são escravo da emenda do deputado. Quem manda na cidade é o deputado. São as mesmas famílias, então a gente precisa mudar isso. Para isso, é um planejamento de médio e longo prazo, porque a gente está mexendo já com cultura, de mudar a forma de fazer política. Por isso que eu estou falando, voltando um pouco sobre a academia. A gente vai ter que criar novas lideranças para chegar ao poder, porque a geração fracassada, a geração que hoje, Raquel e João, mesmo sendo jovens, representam ainda, eles são traidores geracionais, porque eles representam ainda essa política velha. Então, a gente vai criar uma nova política onde a gente precisa ter essa fiscalização. Não é inventar a roda. É pegar o que está funcionando, fiscalizar, porque fazer obra não tem dificuldade, não.
1: Vou te pedir aqui um diagnóstico. Por que o senhor acha, então, que nada deu certo e que a missão, como vocês falam, seria uma revolução, uma transformação radical nesse comportamento político, nessa cultura política? Os problemas estruturais de Pernambuco existem até hoje porque não houve vontade pessoal daqueles que assumiram os cargos de comando?
0: Sim, é evidente. É só você ver.
1: Simplesmente isso?
0: Não, é só você ver as análises. Hoje, Pernambuco, 60% está no Bolsa Família. Não era isso. Há 2 meses atrás, era em torno de 38%. O Lula pegou todo mundo do Cade Único e colocou no Bolsa Família.
1: O senhor é contra ou a favor do Bolsa Família?
0: Eu sou a favor.
1: Ou dos programas sociais?
0: É claro que eu sou a favor. Eu sou contra o que se tornou. Já a terceira geração já, indo para a quarta, e existe o Bolsa Família ainda, e as pessoas continuam precisando do Bolsa Família. No interior é pior. Eu tenho, de toda a cidade de Pernambuco, 185 cidades, só duas, não é mais da metade da população do Bolsa Família. Então, no interior, que tem cidade que nem orçamento tem, que nem deveriam existir, deveriam se juntar, virar bairros, distritos, eu tenho uma alta dependência do Bolsa Família e outra parte, um carro comissionado. O prefeito manda na cidade. Não tem o que fazer. Como é que tu vai enfrentar o prefeito? Não tem como. Então, assim, não é que eu sou contra o assistencialismo, é que virou uma bengala e as evidências mostram isso. A política de Pernambuco, histórica, fracassou com Pernambuco. Fracassou. A gente está no século XVIII ainda. A gente não tem saneamento básico, a gente não tem ferrovia, a transmissão não foi pronta ainda, a transposição não está 100% concluída, não pode usar a transposição para o agro, a gente não tem a cidade da Copa. Usaram Pernambuco politicamente diversas vezes para conseguir colocar as pessoas no poder, as pessoas estavam no poder, estão no poder até hoje, e Pernambuco continua sendo o décimo estado mais rico do Brasil. Não faz sentido. Como é que Pernambuco é o décimo estado tendo, logisticamente, muito mais perto da Europa e dos Estados Unidos do que Santa Catarina, por exemplo? A gente tem mais habitantes que Santa Catarina, a gente tem o gesso da Araripe, a gente tem fruticultura de Petrolina, a gente tem calcário de vertente do Lério, a gente tem São Bento do Una, a maior produtora de ovos do Norte e Nordeste, e a gente é mais pobre do que Santa Catarina, então a política errou aqui.
1: Vou te fazer uma proposta, a gente dá uma corridinha, porque estão me dizendo aqui que o nosso tempo está avançado. Vamos falar do meio ambiente.
0: Certo.
1: O senhor fala em recuperação de estuários, manguezais e engorda de praias.
0: Sim.
1: Em relação aos manguezais, e puxei os manguezais porque eu particularmente sou apaixonada por eles, aqui em Pernambuco, o que se observa aí ao longo dos anos é perda diária e degradação e

0: decorrência da expansão urbana, grandes obras viárias e obras imobiliárias.
1: Sim.
0: A minha pergunta para o senhor é: como o senhor pretende, se eleito, compatibilizar preservação dos manguezais com a expansão urbana e ainda, o senhor estaria disposto a enfrentar a especulação imobiliária, o mercado imobiliário, que é fortíssimo em favor dos manguezais?
1: Sim, sim. Com planejamento e sendo firme, a gente consegue. O que está acontecendo também, não só em relação à imobiliária, invasão imobiliária, também está tendo muita invasão em relação a favelas. A gente tem muitas favelas, pessoas que moram em lugar de risco, e a gente precisa desfavelizar essas regiões. Então, o nosso projeto é justamente isso. Eu quero desfavelizar, mas não é desfavelizar para vender para iniciativa privada, não é isso. Eu quero fazer com que... E aí, cada região é um ponto. Essas pessoas que moram no Manguezais não podem morar ali. Só que eu também não quero pegar essas pessoas e botar para morar, como sempre fazem, no fim da cidade, um habitacional no fim da cidade. Eu não quero fazer isso. Eu quero que essas pessoas morem em lugares próximos do centro da cidade, por exemplo.
0: Então, o senhor não tiraria essas pessoas que moram em áreas de mangue e recolocaria essas pessoas em outras áreas da cidade para que a especulação imobiliária pudesse ocupar essas áreas de manguezais?
1: As áreas que a gente tem que tirar é porque ali não pode ter. Então, isso vale tanto para a pessoa que está fazendo um barraco ali, quanto para a iniciativa privada. Então, ali tem que ser preservado. Agora, se aquela região que a pessoa mora, ela poderia ser para iniciativa privada, mas ela mora ali, a gente tem que reformar aquele lugar, não tem que tirar aquela pessoa dali. A gente tem, por exemplo, aqui em Brasília Teimosa, a gente tem que reformar Brasília Teimosa. Tem projetos em São Paulo que deram certo, que eles fazem reformas da casa, a pessoa não precisa sair. Fazer urbanização não precisa retirar a pessoa para fazer a obra, para depois refazer, não. Mas, claro, respeitando que cada área é uma área. Tem lugares que a pessoa não pode morar, como encosta, não pode morar. A gente vai ter que tirar. Só que eu não quero colocar, como eu falei, a pessoa para morar no longe da cidade. Eu quero reconstruir o que está o centro, abandonado, e colocar essas pessoas para morar num lugar digno, no centro da cidade, por que não? Agora, isso é só específico, eu só vou retirar as pessoas quando realmente precisa tirar por questão de risco. Fora isso, a pessoa vai ficar onde mora, só que eu preciso reformar essas casas.
0: Vamos pular para a educação. Pernambuco tem apresentado avanços na educação e aí no que tange a taxa de abandono no ensino médio, taxa de reprovação, atraso escolar e frequência adequada. Os avanços estão nessa área. Mas ainda tem problemas seríssimos a serem enfrentados. Aí a gente tem, e aqui eu vou trazer para o senhor dados do IDEB. Apenas 28% dos alunos dos primeiros anos do ensino fundamental, 28%, têm aprendizado adequado. Apenas 12% dos alunos nos anos finais do ensino fundamental têm aprendizado adequado. E no ensino médio, apenas 7% dos alunos têm aprendizado adequado. O que o senhor pretende fazer, caso seja eleito, para melhorar o nível de aprendizado dos alunos?
1: Mais uma evidência de como a política fracassou com Pernambuco. Esse dado é pior porque o IDEB pega a nota do SAEB, que é Português e Matemática, e a presença e a aprovação.
0: Sim.
1: Pé de meia está aí, a reprovação praticamente não existe. Então, assim, pode ver que tem lugares que caiu a nota de português e matemática, mas aumentou a presença e a aprovação, e aí aumentou a nota de IDEB. Não está melhorando a educação.
0: Quero entender o pé de meia aí. O pé de meia é um programa social.
1: Sim,
0: que o aluno...
1: Para ir para a escola.
0: O aluno recebe um recurso do governo...
1: Para ir para a escola.
0: Para não abandonar a escola.
1: Eu acho ridículo isso.
0: Por quê?
1: O que acontece? Eu sou numa geração onde a escola era o centro da minha família. Se eu reprovasse, minha mãe me matava. E eu tinha medo disso. Hoje a escola não é mais isso. A escola nas comunidades não é mais um centro. Como a igreja já foi também, centro de familiar. A gente precisa resgatar isso. O nosso projeto é fazer a escola, depois de desfavelizar, colocar uma super escola, onde ela vai ficar aberta 360. De noite também para atender os pais, para aprender a ler e escrever. Voltar ao método fônico. E, no final de semana, aberto para atividades.
0: Método fônico?
1: O babebi bobu não tem mais obrigatório de ser assim. Hoje é meio que o aluno vai aprendendo no tempo dele. A gente quer voltar a ter o método fônico. Então, nos finais de semana, vão ter competições, tanto físicas, intelectuais e esporte, para a família estar presente na escola, para o diretor falar, olha, seu filho é muito bom em matemática, mas em português ele não está muito bem, não. Eu vou pegar um monitor, o aluno monitor, que eu também quero criar isso, pegar os alunos que são referências em algumas matérias, ele vai dar aula de reforço a português para o seu filho. Começar a conectar.
0: Esse modelo que o senhor sugere, então, pelo que o senhor está falando, pressupõe que, tendo essa escola de qualidade, o aluno...

0: mesmo sendo um aluno pobre, de família sem recursos, ele não vai abandonar a escola e ele não precisará de um programa social como o pé de meia.
1: Não, assim, eu posso dar um prêmio para ele financeiro se ele for merecido. Porque dar o dinheiro só para ele ir para a escola, isso não traz resultado. E a prova disso é que a nota do Saeb caiu. Em matemática caiu e português subiu um pouquinho. Não está melhorando, não está dando certo. A única coisa que está fazendo é estão batendo indicadores para dizer que está dando certo. Para a política dizer que está dando certo, mas não está dando certo.
0: O senhor calcula que esse quadro negativo que o senhor apresenta aqui poderia ser revertido em quanto tempo?
1: É um planejamento de médio a longo prazo. Porém, alguns lugares que conseguiram aplicar, como Curitiba, conseguiram resultados em menos de 4 anos. Uhum. Curitiba não era o número 1 em educação, hoje é, se eu não me engano, o primeiro ou segundo colocado, junto com São Paulo. Então, eles mudaram essa lógica, eles colocaram a administração sendo privada. Não é privatizar a escola, pelo contrário, é só colocar o diretor como responsável só para cuidar de pedagogia e não de consertar, por exemplo, um telhado, comprar. Outra coisa que a gente quer fazer, centralizar as compras na Secretaria de Educação do Estado. Por quê? Cada diretor hoje tem que ser responsável pela compra de merenda, compra de produtos, de papel higiênico, enfim. A gente quer centralizar para o diretor ficar exatamente focado só em pedagogia. E aí a gente tem que começar a trabalhar e cobrar resultados também. Os diretores que tiverem melhores resultados vão ser beneficiados financeiramente.
0: Eu quero trazer um outro dado aqui de Pernambuco relacionado à educação, mas é o analfabetismo.
1: Sim.
0: Pernambuco é o terceiro estado brasileiro com o maior número absoluto de analfabetos. São aproximadamente 763 mil pessoas que não sabem ler nem escrever e a maioria de pessoas idosas. Eu te pergunto se o analfabetismo o incomoda.
1: Sim, claro.
0: Como o incomoda e como é que o senhor pretende, e se pretende, obviamente, erradicar o analfabetismo em Pernambuco?
1: Vamos somar analfabetismo, mais cargos comissionados, mais Bolsa Família, mais famílias políticas enriquecendo. É óbvio que existe uma correlação. É óbvio que isso é pensado e planejado. Não existe uma preocupação para resolver esse problema. Por isso que eu vou criar a Lei de Responsabilidade Gerencial, que vai fazer com que, se o prefeito quiser mais repasse do governo estadual, ele vai ter que bater metas. Ele vai ter que bater, como essa também, de diminuir o analfabetismo. E a relação que eu falei das escolas, eu quero escolas de noite para que os pais desses alunos que são analfabetos possam ter aula de português e matemática e começar a mudar essa realidade. Para fazer isso, tem que ter energia, planejamento e usar tecnologia a nosso favor. Dá para fazer mesmo com orçamento, com o problema orçamentário que a gente tem, dá para fazer. Agora, não tem vontade política. Para mudar essa vontade política, a Lei de Responsabilidade Gerencial vai resolver isso. Se o prefeito não fizer o trabalho, não bater os indicadores, não vai receber repasse. Ah, mas aí vai punir a cidade. Não vai punir a cidade, porque esse cara já é um incompetente. Eu estou evitando que o incompetente gaste dinheiro à toa. Então a gente vai trabalhar desse jeito. O governador precisa ser o gestor dos gestores. E eu, como governador, vou ser isso.
0: Candidato, eu tenho um minuto para fazer uma última pergunta e depois eu vou lhe dar mais um minuto para o senhor terminar a sua fala. A minha pergunta é sobre segurança pública. O senhor fala em déficit policial, aí polícia militar, polícia civil, pesquisa, técnica. Isso. E Corpo de Bombeiros. Sim. O senhor fala em superlotação dos presídios, Sim. O senhor fala em tomada de territórios pelo crime organizado. Se eleito, considerando esses três problemas que o senhor apresenta no programa de governo, qual sua ordem de prioridade e por quê?
1: Recuperar os territórios dos faccionados. Hoje, 12% de Pernambuco é controlado por facções. É uma aberração a gente aceitar isso, naturalizar isso. A gente vai ter operações policiais ostensivas. Vamos dar duas opções para esse traficante. Ou ele vai ser preso, ou ele vai ser morto. Ele vai escolher. Não tem a terceira opção.
0: Ou ele vai ser morto?
1: É. Como? Se ele levantar a arma contra o policial, ele vai ser abatido. Isso, por lei, isso já é permitido já. E eu vou proteger meu policial do judiciário, caso tenha.
0: Mas o senhor está propondo que o policial mate?
1: Não. Eu estou propondo que o bandido se entregue. Se ele não se entregar e a polícia chegar a fazer a operação e o bandido levantar a arma contra o meu policial, ele tem que ser abatido. Óbvio que ele tem que ser abatido. Eu não estou falando que é uma chacina. Eu estou falando, ó, por favor, bandido, antes de fazer a operação, por favor, bandido, se entregue, entregue a arma e venha ser preso. Se você não se entregar, a polícia vai entrar. Se você levantar a arma contra um policial, você vai ser abatido.
0: Se a gente tiver oportunidade, o senhor volta uma outra vez para a gente conversar sobre esse ponto específico. Sim. Eu tenho um minuto.

0: Esse minuto é seu para o senhor falar diretamente com o eleitor.
1: Primeiramente, eu quero falar um recado para o Toffoli. Você é um covarde. O que você está fazendo é completamente atitude de ditadura. Então, estão querendo tirar Renan Santos do jogo político por simplesmente saber que a gente não tem rabo preso e que sim, a gente vai derrotar vocês. E a gente não é igual ao bolsonarismo, que é covarde e fica baixando a cabeça. Não, a gente vai enfrentar vocês de igual para igual porque a gente não tem medo de vocês. Segundo ponto,

0: Se você quer que o traficante que controla a sua região, que se a menina não ter relação com ele vai ser morta, quer que ele seja preso ou morto, vote 14. Porque não dá mais para a gente ignorar o que está acontecendo no país, principalmente em Pernambuco. 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
1: Candidato, muito obrigada. O Opinião Pernambuco vai ficando por aqui. Muito obrigada pela sua audiência, pela sua companhia até agora. E lembrando que amanhã daremos início às sabatinas com os candidatos e candidatas ao Senado. Nossa primeira entrevistada será a Gorete Bitu, do Partido União Popular, a UP. Muito obrigada e até lá.

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1: Nove horas e quatro minutos. 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

0: 99 graus.
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0: 10 horas.
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0: 10:31.
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0: 99 graus.
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0: 10 horas e 54 minutos.
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7: Agora no Recife, 99 graus. 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
8: Olá, muito bom dia para você que está aqui na sintonia da Rádio Universitária 99.9 FM. Está começando agora mais um 99 graus nas manhãs da nossa rádio pública. Hoje, quarta-feira, mais um encontro com você aqui diretamente dos estúdios da 99.9. Bom dia, Uchoa!
9: Bom dia, Natália. Começando mais um 99 graus, aquele momento da manhã que a gente já correu o que tinha de correr. E agora é aquele momento de parar um pouquinho, né? E a gente poder ficar por dentro de tudo que tem de novidade, relaxar um pouquinho na nossa companhia, para um pouquinho.
8: Exato,
9: pega um café,
8: chega mais.
9: Fica aí, né?
8: Olha, você vai sair mais sabido desse programa, viu? Tem muita música, tem informação, tem tudo para aquecer esse finalzinho da manhã para você que está aqui na sintonia da nossa rádio pública.
9: Participe do nosso programa pelo WhatsApp 81-3879-5454. A gente espera a tua mensagem. Vamos começar com música, Natália?
8: Vamos! Que maravilha!
9: E
8: vamos!
9: Sempre novidade, viu, meu Deus do céu?
8: Gente,
9: não para
8: esse
9: de chegar
8: programa,
9: aqui,
8: né?
9: Eu gosto, viu?
8: Eu gosto demais também.
9: Simbora.
8: Vamos nessa.

0: 99 graus.
1: A regulamentação da inteligência artificial deve proteger o jornalismo e os direitos autorais sem travar a inovação tecnológica do setor. A avaliação foi defendida por especialistas da área em debate promovido pelo Conselho de Comunicação Social do Congresso. O encontro discutiu o andamento do PL 2338 de 2023, marco legal da IA, já aprovado no Senado e atualmente sob análise de uma comissão especial da Câmara dos Deputados. Para o secretário de Direitos Autorais e Intelectuais do Ministério da Cultura, Marcos Alves de Souza, a ausência de regras claras gera o uso não autorizado de conteúdo jornalístico e alimenta disputas na justiça. Ele citou um teste feito por sua equipe com o ChatGPT.
2: Quando a Folha de São Paulo anunciou o processo contra a OpenAI, teve uma matéria da própria Folha falando sobre isso. E aí nós, lá na minha equipe, a gente testou a OpenAI, o ChatGPT, sobre isso. E perguntamos para ele, né, fizemos um prompt a respeito, e ele trouxe a resposta que não era assim baseada na matéria da Folha, era uma cópia integral da matéria da Folha.
1: Na mesma linha, a secretária adjunta de Políticas Digitais da Secretaria de Comunicação Social da Presidência, Marina Pita, cobrou celeridade na tramitação para que o mercado jornalístico se reorganize diante da nova tecnologia. O cofundador do Instituto de Tecnologia e Sociedade do Rio de Janeiro, Sérgio Branco, defendeu mais transparência sobre as bases usadas no treinamento dos sistemas de IA, reforçando que o entendimento é o que sustenta a confiança do público. A pesquisadora da USP, Silvana Bahia, foi além dos aspectos técnicos e alertou para os riscos de a inteligência artificial substituir o papel histórico do jornalismo na mediação do conhecimento.
3: Durante décadas a gente discutiu quem controlava os meios de comunicação e depois passamos a discutir quem controla as plataformas digitais. Cada vez mais pessoas deixam de procurar informações em diferentes sites e passam a perguntar diretamente a sistemas de inteligência artificial. Então elas perguntam qual médico devem procurar, qual livro elas deveriam ler, como entender um conflito internacional, como ensinar determinados conteúdos aos filhos. Quando isso acontece, a inteligência artificial ela deixa de ser apenas uma ferramenta. Hoje a gente precisa discutir também quem controla as respostas.
1: A pesquisadora afirma que a educação midiática deve ocupar um lugar central na implementação do novo marco legal, de forma a garantir que a população compreenda como essas ferramentas funcionam. O projeto ainda não tem data definida para votação na Câmara. O relator, deputado Agnaldo Ribeiro, segue elaborando o parecer final e a presidente do Conselho, Patrícia Blanco, já sinaliza a intenção de promover uma nova audiência dedicada especificamente a soluções de remuneração para autores e jornalistas. Da Rádio Nacional em Brasília, Pedro Lacerda.
0: 99 graus.

0: 99 graus.
1: Nesta quarta e quinta-feira, no Teatro Guararapes, em Olinda, a atriz Fernanda Torres apresenta o espetáculo A Casa dos Budas de Tosos, adaptação do livro de João Ubaldo Ribeiro. Com direção de Domingos de Oliveira, a montagem tem mais de 2 décadas de apresentações e traz Fernanda Torres no papel de uma baiana libertina de 68 anos. Segundo a atriz, a peça narra a história da sexualidade brasileira do século XX e propõe um convite ao público para imaginar um mundo de liberdade sexual. O espetáculo acontece nesta quarta e quinta-feira, às 21 horas, no Teatro Guararapes, no Pernambuco Centro de Convenções. Os ingressos custam a partir de R$ 125,00 e podem ser adquiridos pelo site Uhu ou na bilheteria do Teatro Rio Mar. Mais informações pelo telefone 81-4042-8400.
0: 99 graus.

0: 99 graus.
1: O ator e diretor Gracindo Júnior nos deixou na manhã desta quarta-feira. Aos 83 anos, ele faleceu em sua casa no Rio de Janeiro. Com mais de 5 décadas de trajetória artística, ele construiu uma carreira que passou pelo teatro, pela televisão, pelo rádio e pelo cinema. Nascido no Rio de Janeiro em 21 de maio de 1943, Epaminondas Xavier Gracindo é filho também do consagrado ator Paulo Gracindo, seguindo os passos do pai e se tornando um dos nomes mais memoráveis de sua geração nas artes cênicas brasileiras. Sua partida encerra um capítulo brilhante da dramaturgia nacional. Gracindo Júnior deixa uma imensa saudade e uma marca eterna nos palcos e nas telas.
0: 99 graus.

0: 99 graus.
1: O pintor João Câmara lança nesta quarta-feira, em Boa Viagem, o romance Rondó da Lagoa dos Irerês. O livro, com mais de 500 páginas, se passa na cidade fictícia de Neves e conta a história de um personagem central, do nascimento à morte, intercalado por uma série de outros personagens que vivem nesse espaço, cujos paralelos com a realidade ficam evidentes ao longo da leitura. A obra, publicada pela editora Top Books, será lançada no UCI Recife Deluxe, no Shopping Center Recife, às 7 horas da noite. O evento será reservado a jornalistas e convidados e contará com a presença do autor para uma conversa mediada pelo romancista Sidney Rocha. Para a Rádio Universitária Recife, Rodrigo Mesquita.
0: 99 graus.

0: Esse é o 99 Graus aqui no ar pela Rádio Universitária. Essa foi a primeira parte do nosso encontro de hoje, não é isso, Shoa?
1: Que maravilha, já super recheada, ainda mais que vem uma segunda parte aí do 99 Graus, que depois de um intervalinho super rápido a gente
0: super
1: volta,
0: super,
1: né?
0: Rápido, dá tempo, no máximo corre ali, pega uma aguinha ou aguenta aí o coração, mas a gente já tá de volta.
1: Já tem mais 99 Graus, fica aí.
2: 11 horas e 25 minutos. 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
0: De volta com 99 graus nessa manhã de quarta-feira. Eu, Natália Demerri, junto com Cássio Shoa, seguimos com você até o meio-dia com tudo de mais quente que está rolando na programação da nossa rádio universitária. Não é isso, Shoa?
1: Pois é, que maravilha, né, Natália? Olha só, gostou de descobrir alguma coisa aqui no nosso programa? Porque esse programa é novidade, então tem muita descoberta, né? Se você gostou, posta aí no Instagram e marca a gente, marca arroba Rádio Universitária Recife, que daqui a gente vai adorar saber que você se encantou aí do outro lado.
0: Ai, que massa demais, a gente adora saber mais sobre você aí que escuta a nossa rádio pública. Vamos com mais música agora? Vamos nessa?
1: Bora, sempre com novidade aqui, quentinha, no 99 graus.

0: 99 graus.
1: 7 em cada 10 empresas brasileiras guardam dados de clientes, mas a adoção de medidas de proteção está estagnada, de acordo com pesquisa da CETIC-BR, o Centro Regional de Estudos para Desenvolvimento da Sociedade da Informação. Os números foram divulgados nesta segunda-feira. A informação mais armazenada é a biometria, como a digital, por exemplo, e 9% das organizações têm dados de pessoas com menos de 18 anos. Apesar disso, somente 1/5 tem uma área ou equipe dedicados à proteção de dados pessoais, e apenas 16% tem um encarregado sobre o tema. A questão é que esses números pouco se mexeram desde 2021, ano da primeira pesquisa. Tem espaço para melhorar, diz o coordenador do levantamento com as empresas, Leonardo Lins.
2: Há uma preocupação legal, mas essa também é a necessidade de aumentar a preocupação como o fluxo dos dados dentro da organização, e é aí que a gente observa que algumas lacunas importantes. Por exemplo, a nomeação de um encarregado de dados, a gente também não observa aumento ao longo das séries da pesquisa, desde 2021 na mesma proporção, muito focado em grandes empresas e do setor TIC.
1: Enquanto isso, 1/3 dos usuários de internet acima de 16 anos foram alvo de tentativas de golpe. Cerca de 45 milhões de pessoas, afirma a pesquisa. Os aplicativos de mensagem, como WhatsApp, Telegram e as ligações de telefone são os meios mais comuns de abordagem dos golpistas. É preciso mais informações para o uso seguro da internet, avalia Winston Oyadomari, outro coordenador da pesquisa.
3: Se por um lado qualquer um está exposto a esse risco e pode ser vítima de um golpe como esse, quando a gente avalia o perfil de escolaridade, os indivíduos de menor escolaridade reportam mais, por exemplo, perda de dados, perda de acesso a contas, prejuízo financeiro, além do mal-estar que isso causa para as famílias, né? Então, é importante relacionar essa questão dos golpes com dados pessoais à questão das habilidades digitais. Melhores habilidades para um uso seguro, para um uso adequado da tecnologia.
1: Preocupação que aumenta com a popularização da inteligência artificial, destaca Manuela Ribeiro, coordenadora de projetos de pesquisa do CETIC-BR.
4: Isso exige que também sejam pensadas ações para que as pessoas saibam como esses dados estão sendo utilizados, por exemplo, né, ou como é que vão ser usados os dados pessoais, por exemplo, na IA generativa, e além disso, acompanhar que as organizações, sejam públicas ou privadas, de fato, usem essas tecnologias de modo

0: que elas garantam a proteção dos dados dos indivíduos.
1: 66% dos entrevistados que usam IA generativa, como ChatGPT ou DeepSeek, afirmam estar preocupados com o uso de dados pessoais por essas empresas. Com produção de Daniel Lima, da Rádio Nacional em Brasília, Gabriel Brum.
2: 99 graus.

0: 99 graus.
1: Olá, Rádio Universitária de Recife.
2: Eu sou o JP.
1: E eu sou a Bruna Black.
2: E a gente, juntinhos, é o Avoar.
1: É, hoje viemos falar de Comum, que é uma música muito especial pra gente. A gente gravou num canal internacional e esse canal jogou a gente pro mundo, gente.
2: College Studios, o nome do canal. E agora a gente tá tendo a chance de tocar numa rádio incrível, entendeu? Que é a Rádio Universitária do Recife. A gente tá muito feliz de ver a nova versão de Comum tocando na programação da rádio. Obrigado demais.
1: É, porque ainda dá pra você arrastar a chinela, escutando um shotzinho aí, entendeu? Vem de comum, versão shot.
2: Me pega pra você.
1: Que eu tô me colocando.
2: Aonde?
1: Bem na palma da tua mão.

0: 99 graus.
1: Os canais oficiais dos Beatles disponibilizaram nas mídias digitais uma gravação inédita da banda britânica. Intitulado Day Tripper, Songwriting Work Tape, o registro mostra John Lennon e Paul McCartney trabalhando juntos durante as sessões do álbum Rubber Soul, de 1965. Essa era uma versão embrionária do hit Day Tripper, ainda sem o famoso riff de guitarra que tornaria a faixa um single de sucesso naquele ano. O lançamento ocorre poucas semanas antes da chegada da nova edição especial expandida de Rubber Soul em 2 de outubro. Além de Day Tripper, Songwriting Work Tape, o novo box de luxo do emblemático LP terá novas mixagens assinadas pelo produtor Gilles Martin, filho de George Martin. Para a Rádio Universitária Recife, Rodrigo Mesquita.
0: 99 graus.

0: 99 graus.
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A música O Bêbado e Equilibrista é um dos grandes sucessos compostos pelo letrista Aldir Blanc, que, se estivesse vivo, completaria 80 anos hoje. Confira nossa homenagem.

Sucesso com Elis Regina em 1979, a canção O Bêbado e a Equilibrista se tornou na época o hino das mobilizações populares pela lei da anistia, que perdoou os crimes políticos cometidos durante a ditadura militar. Mas além de simbolizar a campanha pela anistia, O Bêbado e a Equilibrista é também um dos marcos da frutífera parceria entre João Bosco e Aldir Blanc, os compositores da canção. Aê!

0: O músico mineiro João Bosco e o letrista carioca Aldir Blanc já haviam começado a trabalhar juntos cerca de 10 anos antes, quando João ainda estudava engenharia em Ouro Preto e Aldir medicina no Rio. Por correspondência, eles compuseram Agnus Sei, lançada em 1972.
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0: Assim que se formou, João mudou-se para o Rio e a parceria com Aldir se intensificou. Durante os anos 70 e o início dos 80, eles compuseram várias músicas consideradas clássicos da MPB, como Ronco da Cuíca, De Frente pro Crime, Caça à Raposa e Kid Cavaquinho.
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0: A obra dos dois pode ser conferida principalmente nos 8 discos de João Bosco lançados entre 1973 e 82, nos quais praticamente todo o repertório é assinado conjuntamente pela dupla.
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0: E muitos outros nomes importantes da MPB também gravaram músicas de João Bosco e Aldir Blanc. É o caso de Elisete Cardoso, Calbi Peixoto, Clara Nunes, Clementina de Jesus e MPB4.
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0: Mas a maior divulgadora da obra de João e Aldir é sem dúvida Elis Regina, que além de O Bêbado e a Equilibrista, eternizou também os clássicos Bala com Bala, O Mestre Sala dos Mares, Dois Pra Lá e Dois Pra Cá, entre outros.
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0: Nos anos 80, sem muita explicação, João Bosco e Aldir Blanc se afastaram, impondo um hiato de cerca de 20 anos à parceria, retomada nos anos 2000, e que terminou definitivamente com a morte de Aldir Blanc em maio de 2020, em decorrência da Covid-19.
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0: Mas agora vamos celebrar os 80 anos de nascimento de Aldir Blanc, ouvindo a música O Bêbado e a Equilibrista, na gravação de João Bosco.

0: Você ouviu João Bosco com O Bêbado e Equilibrista, um dos maiores clássicos da parceria do músico com Aldir Blanc. Esta foi a homenagem do curta musical ao grande letrista da MPB, Aldir Blanc, que, se estivesse vivo, completaria 80 anos hoje.
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1: Que maravilha! Fechando então mais um encontro pelas ondas da Rádio Universitária. Esse foi o nosso 99 graus de hoje. Comigo, Natália Demerri, junto com Cássio Shoa.
2: Coisa boa, Natália. Olha só, a gente tem um encontro marcado amanhã, viu? Acabou por hoje, mas amanhã tem mais. 11 da manhã, aqui na sintonia da Universitária FM,
1: encontro,
2: né?
1: Encontro marcadíssimo amanhã, quinta-feira, a gente tá por aqui. Combinado?
2: Combinadíssimo. A gente espera vocês. Tchau, tchau. Tchau.
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3: 11 horas e 56 minutos. 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
0: Tempo: 2 minutos e 32 segundos.
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2: Meio-dia e 25 minutos.
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1: Boa tarde, ouvintes. O Almoço Musical está começando agora e hoje celebra o trombonista e saxofonista Raul de Souza, Raulzito do Trombone. Nesta primeira parte, a gente fica com o repertório de Blue Voyage, com 8 obras autorais e arranjos inéditos assinados por Raul, num registro ao vivo de uma apresentação na sala Maison des Artistes, na cidade de Chamonix, na França, em março de 2017. Raul de Souza, em Blue Voyage, agora no nosso Almoço Musical.

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0: Universitária FM apresentando Almoço Musical. Estamos ouvindo o icônico trombonista e saxofonista Raul de Souza. Vamos para um rápido intervalo e voltamos já.
1: Meio-dia e 48 minutos.

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2: Vamos a mais uma sequência do nosso almoço musical aqui na Universitária FM, que hoje celebra o trombonista e saxofonista Raul de Souza, Raulzito do Trombone, e as faixas do disco Blue Voyage.

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0: Estamos ouvindo o icônico trombonista e saxofonista Raul de Souza e o repertório do disco Blue Voyage aqui no Almoço Musical, que vai agora para um rápido intervalo e volta com mais música instrumental aqui no som da 99.9 FM.
1: Uma hora.
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O melhor da música instrumental todos os dias, na hora do almoço, você sabe, é aqui no Som da Universitária FM, é o nosso almoço musical. Na segunda parte do programa, a gente segue celebrando o trombonista e saxofonista Raul de Souza, Raulzito do Trombone, agora com as faixas autorais do disco Livro de Partituras.

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0: Encerrando o almoço musical de hoje, ouvimos em destaque o icônico trombonista e saxofonista Raul de Souza. A apresentação deste programa foi de Cássio Shoa, a produção de Geraldo Cavalcante. Boa tarde para você e até a próxima.
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0: 1:27
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0: patrimônio cultural da humanidade, o nosso prezado amigo compositor José Constantino. Nossos parabéns à troça dele, mais uma vez campeã do Carnaval de Pernambuco, na troça Abanadores do Arruda. José Constantino está aqui conosco para falar um pouco a respeito da troça Abanadores do Arruda. Como está a troça Abanadores do Arruda?
1: Muito bem, Igor Martins. Agora, antes de começar a falar alguma coisa do Abanadores do Arruda, eu quero retificar. Você não sabe, mas eu vou lhe dizer. A troça Abanadores do Arruda não foi somente campeã, foi tri. Porque dois carnavais antes da pandemia, ela tinha sido bi. 21 não teve, 22 não teve, 23 teve e ela abiscoitou o terceiro título consecutivo.
0: Certo. Agora, vamos ouvir. Diga aí um frevo que faz parte do repertório de Abanadores do Arruda, para a gente ouvir.
1: O frevo Nosso Cego, de minha autoria, que desde que ele foi composto, que eu dediquei à troça Abanadores do Arruda, e ele faz parte das nossas apresentações.
0: Vamos ouvir então Nosso Cego, de José Constantino. A gravação original, qual é a orquestra?
1: Do Maestro Nunes, em 1984, no disco do Isaldo Silva.
0: Vamos ouvir então.

0: Rádio Universitária, apresentando o programa Frevo Patrimônio Cultural da Humanidade. Este título foi dado ao frevo em 2012, lá em Paris, pela Unesco. Título mundial é Frevo Patrimônio Cultural Imaterial da Humanidade. Título dado pela Unesco em Paris. Muita gente, infelizmente, não dá valor a isso. Isto já faz 10 anos e este programa foi lançado justamente em 2012 e está também com 10 anos. Na época, eu me lembro bem, ninguém deu uma mínima para esse acontecimento. Por que, Constantino?
1: Porque, como assim, as pessoas não dão tanto valor à cultura como você dá, à cultura de Pernambuco, como você dá. Fazem uma besteirinha e acham que fizeram muito. E não ficam para dizer que não estão batendo na mesma tecla, que já está sem graça, o tempo passou. Eu sou contra isso e sei que você também é.
0: Então vamos a outro frevo de Abanadores do Arruda, que faz parte do repertório de Abanadores do Arruda.

0: tem respeite abano e tem peixe de coco.
1: Vamos ver então. Respeite abano para a orquestra.
0: Maestro Nunes.
1: E peixe de coco.
0: Banda musical Henrique Dias de Olinda.
1: Vamos ouvir então.

0: Rádio Universitária da Universidade Federal de Pernambuco, programa Frevo Patrimônio Cultural da Humanidade. Bem, Constantino, no programa de hoje, falando a respeito da troça Abanadores do Arruda, tricampeã do Carnaval Pernambucano. Troça, porque infelizmente até os apresentadores de rádio e televisão estão chamando tudo de bloco. O que é tudo bloco é na Bahia, até nisso eles procuram imitar a Bahia. Aqui tem o bloco, aqui tem a troça, tem o frevo.
1: Tem clube também.
0: Sim, tem os clubes também, tem as troças, tem o maracatu, tem o caboclinho, mas chamam tudo de bloco. Constantino, como está atualmente a troça Abanadores do Arruda?
1: Se preparando para fazer uma festa onde vai comemorar o tricampeonato. Eu queria falar outra coisa, Martim. Veja bem, aqui quando vai dar o resultado das agremiações vencedoras do carnaval, começa logo pela escola de samba. Isso aqui é a capital do frevo ou não é? Não tenho nada contra o samba. Disputou, ganhou, merece ser divulgado também o resultado. Porém, vai na frente do frevo, do maracatu, do caboclinho. É isso que me chateia um pouco. Mas, repito, não tenho nada contra o samba. Samba também faz parte do nosso carnaval. E, inclusive, as redes de televisões vão, inclusive, para as festas onde estão comemorando a vitória daquele carnaval e não passa nos clubes campeões, como o Clube das Pais, como a Troça Abanadores do Arruda e outras agremiações do gênero.
0: Infelizmente, é assim, aqui é assim, né? Mas vamos a mais dois frevos do repertório da Troça Abanadores do Arruda.
1: Esse menino vai longe de minha autoria e também o frevo Abanadores do Meu Coração, de minha autoria.
0: O primeiro, qual é a orquestra?
1: Banda da Polícia Militar de Pernambuco.
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1: Orquestra do Maestro Maia.

Universitária apresentando o programa Frevo, Patrimônio Cultural da Humanidade. E sempre lembramos aqui nomes dos nossos compositores para que eles permaneçam na lembrança dos nossos ouvintes. Arlindo Silva, Mário Genaro Filho, Severino Ramos, Portinho, Gastão de Alencar, Mário Coutinho, Otávio Menezes, Toninho Barbosa, Fernando Neto, Guarabira, Demócrito Laurindo, Assis Cabral, Edil Villanova. 1, 2, 3. Jacques Coury, Arthur Roma, João Franco, Bartolomeu Noronha, Luzinário Bernardino, Mário de Oliveira, João Santiago, Clídio Negro. Estamos apresentando hoje no programa José Constantino. Constantino, eu vou escolher aqui um trecho seu que eu gosto muito e que foi gravado pela Banda do Comando Militar do Nordeste, a Banda do Exército. É o frevo 1080. Vamos ouvir.

0: Bem, apresentamos hoje no programa Frevo Patrimônio Cultural da Humanidade, que vai para o ar todos os dias às 1h30 da tarde, José Constantino. Ele é compositor do nosso carnaval, campeão várias vezes nos concursos de música carnavalesca e faz parte da diretoria Abanadores do Arruda. Constantino, suas palavras finais e mais um frevo do repertório de Abanadores do Arruda.
1: Hugo Ortiz, eu quero agradecer a oportunidade que você me dá de falar da vitória da minha troça e participar desse programa maravilhoso que fala sobre frevo e dá valor às agremiações, dá valor aos compositores. E o frevo que marcou a minha vida foi o frevo Para Você, Fabinho, que concorri no Frevo em 1980 e tive a sorte de conquistar o terceiro lugar na frente de grandes compositores como Lourival Oliveira e José Menezes. Eu digo na frente, mas talvez a palavra não seja essa, seja juntamente com eles dois. Porque o frevo foi terceiro lugar, Lourival Oliveira foi segundo e José Menezes foi primeiro. Eu fui terceiro.
0: As agremiações que fazem parte do Carnaval de Pernambuco, quais são? Que eu chamo tudo de bloco, como é que é?
1: Olha, existe clube, existe bloco, existe troça, existe maracatu, existe caboclinho. Maracatu, dois tipos. Maracatu de baque virado e maracatu de baque solto. Caboclinho, índios, urso e boi. Mas aqui eles englobam tudo com a palavra bloco. Aí isso também me chateia um pouco. Isso também dá uma prova de que eles não procuram se inteirar das coisas que Pernambuco tem.
0: Exatamente. Vamos ouvir então.
1: Para você, Fabinho.
0: Para você, Fabinho. Vamos ouvir. Obrigado, Constantino. E siga sempre ouvindo os programas de frevo da Rádio Universitária.

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0: Olha.
1: Queria mandar um super beijo para todos os ouvintes da Rádio Universitária, em especial para o nosso entusiasta Hugo Martins, que esse programa tenha vida longa. Viva o frevo pernambucano, viva o maracatu, o caboclinho, nossos ritmos, nossa cultura. Um beijo para vocês de Bia Vilachan, cantora e multi-instrumentista.
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0: 1:56.
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1: Começa agora o Faixa Livre, na tarde da Universitária FM 99.9. Olá, tudo certinho por aí? Tá começando agora mais um Faixa Livre pelas ondas da Rádio Universitária 99.9 FM, com retransmissão também pela Rádio Paulo Freire 820 AM. Eu sou Natália Demerri e desejo aqui uma ótima tarde para você que tá na nossa sintonia. Vamos então agora dar início ao nosso Faixa Livre.

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1: 2:22.
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16: Faixa Livre aqui na tarde da Rádio Universitária 99.9 FM. Comigo, Natália Demerri. Vamos agora com mais música, com a segunda parte aí do nosso encontro de hoje.

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0: O Faixa Livre de hoje vai ficando por aqui comigo, Natália Demerri. Muito obrigada pela sua sintonia. Eu te espero sempre de segunda a sexta, a partir das 14h, com muita música aqui pelas ondas da 99.9 FM. Um super beijo pra você. Obrigada. Tchau.
1: Duas horas e 53 minutos.
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1: Olá, o Som Brasilis de hoje apresenta o talento da cantora e radialista gaúcha Analise Severo.

Nascida em 1974, na cidade de Santa Maria, no interior do Rio Grande do Sul, Annalise Severo começou a cantar profissionalmente aos 18 anos de idade, quando interpretou a composição De Coração a Coração, na Tertúlia Musical Nativista de Santa Maria. Em 1994, a cantora ganhou o prêmio de melhor solista feminina no Encontro de Artes e Tradição Gaúcha, fortalecendo o início de sua carreira musical. Em 1997, Annalise Severo lançou seu disco de estreia, Para Ser Presença na Saudade, que trouxe um toque de feminilidade para a música tradicionalista gaúcha, historicamente dominada por homens. 2 anos mais tarde, a artista se uniu ao cantor e compositor nativista Nenito Sarturi para lançarem, em parceria, o álbum Caminheiros, que resultou em um show de mesmo nome.

Com mais de 30 anos de carreira artística e 6 discos na bagagem, Annalise Severo foi eleita melhor cantora gaúcha nos anos de 2017 e 2019, em votação promovida pelo site G1 do Rio Grande do Sul. Dona de um forte discurso feminista, a artista lançou em 2019 o espetáculo Bem Gaúcha,

intuito de valorizar a mulher na sociedade e na formação da identidade regional sul-rio-grandense. E agora, fechando este Som Brasilis, que teve locução de Marluce Ribeiro, produção de Carlos Andrade, trabalhos técnicos de Eduardo Brito, vamos ouvir a música Bem Gaúcha, um dos maiores sucessos de Analise Severo, em gravação que conta com a participação da cantora, compositora e instrumentista Berenice Zambuja.

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3: Muito bem, acaba de começar mais um programa Coquetel Molotov na Rádio Universitária FM, sua rádio pública de Pernambuco. Eu sou Jarmerson de Lima e sempre de segunda a sexta estamos por aqui de 3 às 4 horas e aos sábados de 2 às 4.
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0: 3 horas e 27 minutos.
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0: 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E vamos aqui até as 4 da tarde com muito mais música, agora nesse segundo bloco.
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1: Bem, é isso aí, pessoal. Estamos chegando ao final do programa Coquetel Molotov por hoje, mas logo mais tem mais. Fiquem aí com a programação da Rádio Universitária FM e daqui a pouco...